0: Recebe com informações da seleção feminina, Daniela Esperon.
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4: 9:05 na sua Portal.
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1: O programa de hoje vai ficando por aqui. Um grande abraço.
2: É final de programa e o Boa Noite na Portal fica por aqui. Siga sintonizado.

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1: Portal FM 10 e 1.
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1: 11:19 na Portal.

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2: Agora 12:02.
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0: 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Aleluia.
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4: Rádio Portal, 1:03.
5: Candidatos interessados em participar do Programa de Desenvolvimento Acadêmico Indígena, o PEDAI, têm até 26 de outubro para se inscrever na seleção. O prazo inicial, previsto para 1º de outubro, foi ampliado pela Coordenação de Aperfeiçoamento de Pessoal de Nível Superior, a CAPES, autarquia vinculada ao Ministério da Educação. As candidaturas poderão ser enviadas até 26 de outubro, no horário de Brasília, exclusivamente pelo sistema eletrônico de inscrição da CAPES. Com a mudança no prazo, todo o cronograma foi reajustado. Agora, a análise documental está prevista para o período de 27 de outubro a 5 de novembro. O resultado será divulgado em 6 de novembro, com prazo para recursos entre 9 e 11 de novembro. A matrícula e o início das atividades seguem previstos para o primeiro ou segundo semestre de 2027. Para mais informações, acesse o portal gov.br/mec. Locução, Thalita Albuquerque.
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1: Rádio Portal, 1 hora e 5 minutos.

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1: 2 e 3.
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1: Sonhar mais um sonho impossível.

melhor do que o capítulo de hoje de Insensato Coração. Prometemos mandar bem. Eu vou tentar.

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1: Deus lhe dá a esperança de um futuro melhor. A gratidão o faz apreciar o presente.
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5: 6:05.

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2: 4 e 4. Portal
3: informa. Mais de 1.300 produtos eletrônicos sem certificação e homologação obrigatórias para serem comercializados foram apreendidos pela Receita Federal e a Agência Nacional de Telecomunicações, a Anatel. A operação de fiscalização foi realizada entre os dias 29 de setembro e 1º de outubro em um centro de distribuição de mercadorias na região metropolitana de Fortaleza, no Ceará. O objetivo da operação foi impedir a comercialização de produtos em situação irregular. A certificação e homologação são necessárias para a comercialização legal de produtos no Brasil, que garantem a conformidade com as normas de segurança e qualidade estabelecidas. Caso o importador não comprove a regularidade da mercadoria ou não obtenha a homologação junto à Anatel dentro do prazo estabelecido, o material ficará retido pela Receita Federal. Da Agência Rádio Gov em Brasília, Daniele Popov.
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5: O futebol brasileiro volta nesta quarta-feira após uma intensa data FIFA de pelo menos 20 dias. E alguns jogos são destaques, por exemplo, Internacional e Corinthians, partida que será realizada no estádio Beira Rio às 7:30 da noite. Esse duelo tem o Colorado dentro da zona do rebaixamento, querendo respirar, e o Corinthians, que por sua vez quer fugir ali da parte baixa da tabela e precisa de uma vitória fora de casa. E a lei do ex pode acontecer nesse jogo. O atacante Yuri Alberto do Corinthians já jogou pelo Internacional e falou sobre marcar um gol contra o seu ex-clube.
6: A expectativa é grande, né? A gente sabe que essa lei do ex, os companheiros até brincam que comigo ela nunca falha, mas eu vou me esforçar bastante, estou num retorno, creio que vai ser um jogo muito importante para nós, que a gente precisa dos 3 pontos, então me entregando dentro de campo, e se eu puder ter a oportunidade de cumprir essa lei, eu creio que eu vou estar muito preparado ali para poder balançar as redes.
5: Outros jogos desta quarta-feira, ainda falando ali da parte baixa da tabela de classificação, Remo e Grêmio, jogo importantíssimo para as duas equipes. A partida acontece no Mangueirão, também às 7:30 da noite. Tem o clássico carioca, Botafogo e Vasco no estádio Nilton Santos, às 8:30 da noite. Cruzeiro e São Paulo, 9:30 da noite. E tem quem abre a rodada, Bragantino e Mirassol, no Cícero de Souza Marques, às 7:30 da noite. Agência Rádio Web com informações do Brasileirão, Daniela Esperon.
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8: Não se assuste. Todas as coisas cooperam para o bem dos que amam a Deus. O que Deus faz, hoje você não entende, mas entenderá depois.

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1: Hora de acordar, 5 horas, 1 minuto.
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1: Manguaça! 5 horas, 2 minutos. Vamos aí, acordando, tá na hora, hein?
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1: 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Aplausos, Cícero Mariano e Cícero Justino.
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1: Olha a hora de acordar, 5 da manhã, 56 minutos.
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Papo de Cabine 232 está por aqui. Hora de encostar na sombra, trocar uma ideia rápida. 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No trânsito a gente não facilita com pneu careca, nem com falta de revisão, não é mesmo? 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Valeu, pessoal!

0: motivação que vem de Deus é um presente. A gratidão é a forma de retribuir esse presente.
1: Manguaça! Olha a hora certinha, são 5:59.
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eu vou contar uma história que eu não sei como comece, porque meu coração chora, a dor do meu peito cresce, aumenta o meu sofrimento e fico ouvindo o lamento de minha arma dolorida, pois é bem triste a sentença de quem perdeu na insistência o que mais amou na vida. Já tô velho, acabrunhado, mas em riba desse chão fui o mais afortunado de todos os filhos de Adão. Dentro da minha pobreza eu tinha grande riqueza, era uma querida filha, porém morreu muito nova. Foi sacudida na cova com 6 anos e 12 dias. Morreu na sua inocência aquele anjo encantador que foi na sua insistência a cura de minha dor. E a vida do meu viver eu beijava com prazer todo dia de manhã. Sua face pura e bela era Ana, o nome dela, mas eu chamava Nanã. Nanã tinha mais primo de que as mais bonitas joias, mais linda do que as fulô de um tal de jardim de Troia que fala o doutor Conrado. Seu cabelo cacheado, preto da cor de veludo, Nanã era meu tesouro, meu diamante, meu ouro, meu anjo, meu céu, meu tudo. Pelo terreiro corria, sempre se rindo e cantando. Era nutrida e sadia, por mesmo se alimentando com feijão, milho e farinha. Era gorda, bem gordinha, minha querida Nanã, tão gorda que reluzia. O seu corpo parecia uma banana maçã. Todo dia, quando eu voltava da roça, na mais completa alegria dentro da minha paioça, minha Nanã eu achava. Por isso eu não invejava riqueza nem posição dos grandes países, pois eu era o mais feliz de todos fio de Adão. Mas nesse mundo de Cristo, pobre não pode gozar. Eu, quando me lembro disto, dá vontade de chorar. Quando há seca no sertão, ao pobre falta feijão, farinha, milho e arroz. Foi isso que aconteceu. A minha filha morreu na seca de 32. Vendo que não tinha inverno, meu patrão, um tirano, sem temer Deus nem o inferno, me deixou no desengano, sem nada mais me arranjar. Teve que se alimentar, minha querida Nanã, no mais penoso maltrato, comendo caça do mato e goma de mucunã. E com as braba comida, aquela pobre inocente foi mudando a sua vida, foi ficando diferente, não se ria nem brincava, bem pouco se alimentava, e enquanto a sua gordura no corpo diminuía, meu coração crescia, a minha grande tortura. Quando ela via o angu todo dia de manhã, ou mesmo o roxo beiju da goma da mucunã, sem a comida querer, olhava para o de comer, depois olhava para mim, e o meu coração doía quando Nanã me dizia: papai, ô comida ruim. Se passava o dia inteiro e a coitada não comia, não brincava no terreiro, nem cantava de alegria, pois a farta de alimento acaba o contentamento, tudo destrói e consome. Não saía da tipóia,
a minha adorada joia, enfraquecida de fome. Daqueles olhos tão lindos, eu vi a luz se apagando e tudo diminuindo. Quando eu estava reparando, os olhinhos da criança vinha na minha lembrança um candeeiro vazio, uma tochinha acesa, representando a tristeza bem na ponta do pavio. E numa noite de agosto, noite escura e sem luar, eu vi crescer meu desgosto, eu vi crescer meu penar. Naquela noite a criança se achava sem esperança, e quando veio romper da linda e risonha aurora, e fartava bem poucas horas para minha nana morrer. Por ali ninguém chegou, ninguém reparou nem viu aquela cena de horror que o rico nunca assistiu. Só eu e minha mulher, que ainda cheia de fé, rezava para o Pai Eterno, dando um suspiro magoado, com o seu rosto molhado das águas do amor materno. E enquanto nós assistia a morte da pequenina, na manhã daquele dia veio um bando de campina, de canários, sabiá, e começaram a cantar um hino santificado na copa de um cajueiro que havia bem no terreiro do meu rancho esburacado. Aqueles passos cantava em louvor da despedida, vendo que Nanã deixava as misérias desta vida, pois não havia recurso, já estava fugindo os pulsos naquele estado mesquinho, e apressando cansaço, seguindo pelo compasso das músicas dos passarinhos. Na sua pequena boca, eu vi os lábios tremendo, e naquela aflição louca, ela também conhecendo que a vida estava no fim, foi regalando para mim os tristes olhinhos seus, fez um esforço, ai, ai, e disse: a benção, papai, fechou os olhos e morreu. Enquanto finalizava seu momento derradeiro, lá fora os passos cantavam na copa do cajueiro. Em vez de gemido e choro, as aves cantavam um coro. Era um bendito prefeito da morte de meu anjinho. Nunca mais os passarinhos cantaram daquele jeito. Nanã foi naquele dia a Jesus mostrar seu riso e aumentar mais a quantia dos anjos do paraíso. Na minha imaginação, caso não haja expressão para dizer como é que fico pensando naquele adeus. E a culpa não é de Deus, a culpa é dos homens ricos. Morreu no maior maltrato meu amor lindo e mimoso. Meu patrão, aquele ingrato, foi o maior criminoso, foi o maior assassino. Meu anjo pequenininho foi sacudido no fundo do mais pobre cemitério. E eu hoje me considero o mais pobre desse mundo, saluçando, pensativo, sem consolo e sem assunto. Eu sinto que ainda estou vivo, mas meu jeito é de defunto, envolvido na tristeza, no meu rancho de pobreza. Toda vez que eu vou rezar, com meu joelho no chão, peço em minhas orações: Nanã, vem me buscar.

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0: obrigado, PD.
1: Obrigado, Cícero Cidadão.
0: Bom demais.
1: Junto,
0: parabéns,
2: eita,
0: sucesso.
2: Eita, porra, no mato da bexiga.
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4: Gonzaga.
5: Fala, Carmélia.
4: Olha, nós vamos...

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2: Olha a hora de acordar, 6h59.
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1: Olha a hora certinha pra você aqui na Portal do Sertão FM, 7 da manhã.
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0: Louvado seja meu padrinho padecido. Eita, que amanhecer tão lindo é aqui na fazenda. Tão diferente lá da cidade. Chega da vontade de nós abrir o peito e dar um aboio. Poxa, mas não é possível. Na hora que eu vou cantar, esse galo velho golguento vem me atrapalhar. Vai pra lá, galo marginal. Galo insubversível.
1: Ei, Estrada, o que foi que houve?
0: Esse danado desse galo aqui, ó, tropa. Como ele tá velho, cheio de gogo, as galinhas não estão dando mais bola pra ele. O Cé Vergonha, na hora que eu penso em cantar, o Cé Vergonha vem aqui abusar com eu.
1: Deixa pra lá, coronel. Cante, cante assim mesmo.
0: Eu vou cantar, tropa. Vou cantar porque eu sou chegado de uma cantoria.

0: funda dos infernos, esse filho de galinha. Que foi? Que é? Tô vendo nada aqui pra ninguém achar graça. Essas desgraças vêm só pra comer aqui na minha casa, porque é de graça e ainda querem fazer naicria com eu. Não gosto de naicria, nem sou homem de naicria.
1: Ô, meu compadre, dá licença ele falar.
0: O que é, compadre Caroba? O que é que você veio fazer aqui também? Tá naicizado?
1: Não, compadre, eu quero saber se o compadre tá apavorado, tá mordido, compadre.
0: Tô mordido do poique com as duas queimando e uma quente.
1: Ô, compadre, nós sabe que tá rindo, nós tava rindo agora, sabe o que foi?
0: Por que foi?
1: Ah, compadre, quando deu o papoco do seu tiro, fica ali, olha a galinha preta, olha. Desmaiou.
0: Tinha que desmaiar. Mas ela não é galinha preta, não. É porque ela tá de luto que eu matei o galo dela. Morreu. Que é? Que não é que é essa? Não gosto de brincadeira. Ô, Atrope.
2: Pronto.
0: Será que tu ainda compra um jornal pra eu lá em Zusa da Gravura a essa hora?
2: Compro, coronel. Mas pra que o senhor quer jornal essa hora?
0: Não, é sobre o meu afiado Arlindo Poico. Que parece que ele foi preso ontem de noite numa briga pela 11ª vez.
2: De novo, coronel? Me diga uma coisa. Será possível que aquele seu afilhado, além do poio, não toma vergonha, não é?
0: Tomar ele toma, mas não faz efeito. Não tô falando com vocês. E fiquem calados que eu me espalho aqui dando bala aqui pra cima.
1: Ô, compadre, compadre, assim não. Pô, guarda o revólver.
0: Já tô apoquentado. Já tô danado de raiva aqui.
1: Compadre, que é isso, compadre? Guarda esse revólver. Que é isso, compadre?
0: Respeito.
1: Oh. Tá certo, eu respeito meu compadre, é o meu patrão, peraí. Agora vamos fazer um negócio pra
0: diga.
1: Se acalmar direitinho. Quer topar uma cantiga de viola no desafio, mas eu?
0: Mas tá aí, e eu topo, e será que eu vou deixar de topar uma coisa dessa? Tá aí a tropa, compadre Caroba, querendo pintear cabelo de cobra as minhas custas.
2: Tem jeito?
0: Se tu é bom de viola, emburaca com as duas mãos e os dois pés feito tirador de coco, compadre.
1: Compadre, compadre, não vai miar não, compadre.
0: E eu sou a Demar Paiva pra miar? Então... Lasca!
1: Compadre, então vamos fazer o seguinte, vamos contar até três, vamos casar as duas violas. Pera
0: pronto,
1: aí.
0: Deixa eu chamar. Bora.
1: Pessoal, vai encostando pra cá, vem.
0: Pera aí, vou avisar logo, o pessoal que vai trouxer do seu lado, fica pro seu lado. E o que vai trouxer pelo meu lado, fica do meu lado. Agora, os que vão trouxer pelo seu lado, estão muito arriscados levar um tiro que não há igudão de Campina Grande da Paraíba inteira que dê pra tapar o buraco.
1: Tá certo, compadre, já os pessoal estão com a gente, mas vamos cantar, né?
0: Vamos cantar.
1: Vou contar até três, que é mais buraco.
0: Pronto.
1: Lá vai. Um,
0: dois, três.

Olha a hora certinha, minha comadre. Vamos acordando aí a comadre pra fazer o café da manhã do meu compadre Rei. São 7 da manhã, 23 minutos.

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2: 8:03 na Portal.
3: Dos 513 deputados federais eleitos este ano, 29 já tinham exercido o mandato antes e estavam fora da Câmara. Esse número representa menos de 6% do total, mas inclui ex-parlamentares conhecidos em seus estados, como o ex-presidente da Câmara João Paulo Cunha, do PT de São Paulo, e o ex-líder do governo Bolsonaro na casa, Major Vitor Hugo, do PL de Goiás. Dos ex-deputados que retornam à Câmara, 12 são do PL, 7 do PT, 3 do MDB e os demais do PP, Podemos, União Brasil, Novo, PSD e PRD, com um representante cada. O número de ex-deputados que retornam à Câmara é o maior desde 2010. Em 2010 foram 28 e em 2022 foram 17. Esses deputados não estão incluídos nos cálculos de renovação da Câmara, que só considera os eleitos para o primeiro mandato. Esse número é de 183, o que representa uma taxa de renovação de pouco mais de 35%. Dentre os outros nomes conhecidos que ocuparão cadeiras de deputados no ano que vem, estão Freixo, do PT do Rio de Janeiro, Agnello Queiroz, do PT do Distrito Federal, e Subtenente Gonzaga, do PL de Minas Gerais. Para o cientista político Ricardo de João Braga, são políticos experientes que enfrentaram uma tarefa difícil ao se elegerem sem estar ocupando um mandato.
4: Quem estava fora da política no sentido dos cargos teve que subir uma montanha relativamente alta. E quem estava fora da política mesmo, eu acho que teve que trabalhar vários anos para conseguir reconstruir a sua rede de relacionamento. Esse retorno, primeiro, é o reconhecimento do eleitor, ou então é simplesmente até um recall, como a gente costuma dizer, aquela lembrança. Mais uma coisa que é interessante é que é uma volta de parlamentares experientes.
3: Entre os que voltam a exercer um mandato este ano estão apenas 3 mulheres: Perpétua Almeida, do PCdoB do Acre, professora Rosa Neide, do PT de Mato Grosso, e Rose Modesto, do União de Mato Grosso do Sul. Da Rádio Câmara de Brasília, Antônio Vital.
5: Previsão do tempo.
2: Vamos agora trazer a previsão do tempo e nesta sexta-feira, 9 de outubro, a previsão é de sol e muitas nuvens à tarde. À noite, o céu ainda fica com muita nebulosidade, mas não chove. Na madrugada, os termômetros andaram na casa dos 19 graus e a máxima prevista para hoje é de até 33 graus.
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1: Na Portal do Sertão, 8 horas e 6 minutos.

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1: 8 horas 31 minutos na Portal FM.
2: Com a definição das novas composições da Câmara e do Senado para a próxima legislatura, os partidos já começam a discutir as pautas legislativas prioritárias. A partir da força eleitoral do PL mostrada nas urnas, o deputado Maurício Marcon, do Rio Grande do Sul, vice-líder do partido na Câmara, acredita que haverá menos espaço para medidas que busquem regular as relações trabalhistas, como as discussões sobre a jornada de trabalho máxima.
3: A gente tem exemplos dos Estados Unidos, do Canadá, da Austrália, da Inglaterra, que fazem a questão por horas trabalhadas com os direitos trabalhistas garantidos de forma proporcional, onde as pessoas vão fazer as suas horas de trabalho que assim desejarem. Se quiserem trabalhar 2, 3, 4, 5, 6 dias, elas vão ter a liberdade.
2: Para o deputado Daniel Almeida, do PCdoB da Bahia, vice-líder do governo no Congresso, a sociedade se mostrou favorável ao fim da escala 6x1, porque quer mais tempo livre.
4: Quem está contra isso está contra a evolução natural das coisas, está contra a opinião da sociedade, está contra os trabalhadores brasileiros. Esse debate de que o mercado regula as relações na sociedade, regula as relações no mundo do trabalho, as relações econômicas, é uma falácia. Não é assim que as coisas funcionam.
2: Maurício Marcon afirma que o partido deve trabalhar pelo corte de impostos e até para suspender a reforma tributária, aprovada em 2023 pelo Congresso. Outro movimento, segundo ele, será na direção do corte de gastos, além de outras pautas.
3: Fim das decisões monocráticas do Supremo Tribunal Federal, que está lá esperando há muito tempo lá, e a gente precisa votar, redução da maioridade penal. Então a gente tem várias pautas aí para serem aprovadas.
2: Daniel Almeida acredita que o país terá que fazer um enfrentamento mais firme do crime organizado e citou a proposta em discussão que busca reestruturar o sistema de segurança pública.
4: Criou-se o fundo eleitoral, mas a presença do poder econômico e de forma especial de setores do crime organizado na vida política está cada vez mais, a presença está cada vez mais intensa, então tem que fazer uma reforma político-eleitoral.
2: O vice-líder do governo também acredita que será necessária uma discussão sobre o Supremo Tribunal Federal no sentido de fixar mandatos para os ministros. Da Rádio Câmara de Brasília, Silvia Minhato.
5: A seleção brasileira feminina se prepara para os amistosos diante da Argentina em data FIFA realizada neste mês de outubro. E no elenco de Arthur Elias tem uma jogadora que é uma liderança em campo. Inclusive, no fim de semana passado, ela foi campeã do Campeonato Brasileiro Feminino com São Paulo. A zagueira Taila comentou sobre esse espírito de liderança e como é essa relação com as companheiras.
6: Tem alguns anos que eu tenho sido considerada como uma líder. Isso é muito legal, eu encaro de uma maneira muito tranquila, muito leve. O jeito que eu enxergava uma liderança era sempre com muita autoridade. E eu sou diferente disso. Eu me coloco uma pessoa mais tranquila, mais leve, com orientações ali num tom que eu acredito que seja assertivo. Então, eu fico muito feliz que as pessoas tenham reconhecido isso e que eu tenha contribuído para o grupo.
5: Além de Taila, Carlinha é outra jogadora campeã brasileira e as duas ganharam mais uma oportunidade na lista do técnico da seleção. Esse é um período onde Arthur Elias está observando e fechando a lista para a Copa do Mundo no ano que vem. Agência Rádio Web, com informações da seleção feminina, Daniela Esperon.
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7: Deus lhe concede a coragem para enfrentar os desafios. A gratidão lhe ensina a valorizar cada vitória.
8: Bom dia, Agora na Portal 8:36.

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1: Agora 9:05 na Portal FM.
2: A Agência Nacional de Vigilância Sanitária, Anvisa, proibiu nesta terça-feira 6 a venda, distribuição e divulgação de diversos medicamentos e produtos irregulares no país. Entre eles estão todos os lotes de insulina glargina produzidos pela empresa Costamar Comércios Licitatório, que não tinha autorização sanitária para distribuir medicamentos. Uma inspeção também constatou que a empresa não funcionava no endereço informado no cadastro. A Anvisa também proibiu a comercialização do medicamento manipulado Vermifree da Sintonia Farma, após identificar venda e propaganda do produto sem prescrição adequada. A medida ainda suspende a venda, fabricação, distribuição, divulgação, transporte e uso de peptídeos comercializados sem registro, notificação ou cadastro na Anvisa, como tirzepatida e retatrutida. Além das proibições, a Anvisa determinou o recolhimento de dois medicamentos. O lote JNYJ1201 do Imave, da Janssen, foi suspenso por possibilidade de presença de partículas de vidros nos frascos. E um do Lisbe, antibiótico usado no tratamento de infecções graves, teve a venda, distribuição, exportação e uso suspensos após a confirmação de perda de esterilidade causada por problema na embalagem. Da Agência Rádio Gov em Brasília, Claudimário Carvalho.
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1: Bom dia pra você, 9 horas 31 minutos na Portal FM.
2: Encerrado ontem, segunda-feira, o prazo para o resgate voluntário dos valores disponíveis nas plataformas de apostas, as bets. Mas, segundo a Secretaria de Prêmios e Apostas do Ministério da Fazenda, ainda restam R$1,325 bilhões na carteira das bets, que devem ser devolvidos aos apostadores. A retirada vale para as empresas que tiveram a autorização de funcionamento no país. Segundo a secretaria, um dos fatos para a demora na retirada é a quantidade de contas com valores reduzidos. Pelo menos 86 milhões de contas possuem saldos de até 99 centavos, totalizando mais de 15 milhões de reais. Agora, as empresas têm até amanhã, dia 7, para informar as instituições financeiras os saldos de cada apostador. De acordo com o ministro da Fazenda, Dario Durigan, o dinheiro deve estar disponível nas contas entre os dias 9 e 14 de outubro.
3: As bets vão ter que informar para os bancos qual é o saldo no seu CPF que ficou lá sobrando. E os bancos, no dia 9 a 14 de outubro, vão devolver o seu dinheiro. Caso tenha qualquer problema, a Caixa vai receber o recurso e intermediar a devolução do seu dinheiro. Não confie em sites, em links que te mandarem que facilitem a devolução do seu dinheiro.
2: O fim das atividades das bets no país foi determinado por uma medida provisória. Só no dia de hoje, 1.500 sites de plataformas de apostas foram derrubados. Com isso, a partir desta terça-feira, os sites de aplicativos das plataformas deverão ficar indisponíveis. Reportagem Nazaré.
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0: Aqui na Portal são 10 horas e 1 minuto.
1: Neste ano, 8 organizações foram aprovadas para acompanhar as eleições gerais no Brasil. Entre elas estão a Organização dos Estados Americanos, OEA, a União Europeia e o Parlasul. Os participantes das missões têm acesso. Neste ano, 8 organizações foram aprovadas para acompanhar as eleições gerais no Brasil. Entre elas estão a Organização dos Estados Americanos,

0: A democracia do Parla Sul, o argentino Raúl Bittel elogiou o sistema de urnas eletrônicas.
1: A verdade é que para nós, argentinos, e também para os irmãos uruguaios, que compartilhamos esta missão, vimos com muito agrado a utilização das urnas eletrônicas. Vemos que é um sistema muito confiável. As organizações e os partidos com os quais nos reunimos têm muitíssima confiança no sistema eletrônico.
0: Outro representante do Parla Sul, Nicolás Vieira Dias, reforçou o papel de integração dos países do Mercosul que esse tipo de missão diplomática defende.
2: Nosso papel nesta eleição em relação à Argentina, ao Paraguai, ao Uruguai e a todos os países da América do Sul tem a ver com fomentar e fortalecer a integração de nossos povos, tratando de ser uma ferramenta para resolver os problemas diplomáticos.
0: Dentre as outras organizações que compõem a missão, estão também a Liga dos Estados Árabes, a Rede Mundial de Justiça Eleitoral e o Instituto Estadunidense Carter Center. Da Rádio Senado, Douglas Castilho.
3: Vamos agora trazer a previsão do tempo e nesta sexta-feira, 9 de outubro, a previsão é de sol e muitas nuvens à tarde. À noite o céu ainda fica com muita nebulosidade, mas não chove. Na madrugada os termômetros andaram na casa dos 19 graus e a máxima prevista para hoje é de até 33 graus.
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9: Fábio Santos. Bom dia.
3: Portal FM 10 e 5.

0: na Portal FM 10h31.
1: Presidente do Senado, Davi Alcolumbre, comemorou a realização do primeiro turno no domingo, quando chegou ao Senado nesta terça-feira para retomar as sessões plenárias. Na opinião dele, as eleições representam um momento de fortalecimento da democracia brasileira.
2: Nós estamos tendo a eleição dos próximos governadores, de 2/3 da bancada do Senado Federal. Tivemos a renovação também de todas as assembleias legislativas de todos os estados do Brasil. Os 513 deputados federais que irão representar novamente os 27 estados brasileiros no parlamento, na Câmara dos Deputados. Então é uma eleição muito importante.
1: Davi também pediu respeito ao resultado das urnas no segundo turno.
2: Que o povo brasileiro possa, a partir deste segundo turno para presidente, nos estados que teremos segundo turno, fazer a escolha com a sua consciência livre de escolher o que é melhor para o Brasil. Como presidente do Congresso Nacional, eu tenho a convicção, primeiro, que todos nós precisamos respeitar o resultado das urnas. Isso é questão fundamental para o fortalecimento da democracia.
1: O segundo turno das eleições está marcado para 25 de outubro. Da Rádio Senado, Raíssa Abreu.
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4: Uma corrida gratuita vai reunir esporte e pequenos negócios na Grande João Pessoa. A corrida Compre do Pequeno será realizada no dia 18 de outubro em Intermares, no município de Cabedelo. Serão 500 vagas para percursos de 5 e 10 quilômetros. As inscrições ficam abertas entre os dias 8 e 13 de outubro. A programação terá aquecimento, massagem, kit lanche e uma feira com 10 pequenos empreendedores. Segundo o analista de marketing do Sebrae, Jassana Chagas, a proposta é fazer o participante perceber como esses negócios já fazem parte da rotina.
5: Nossa intenção é essa, que as pessoas levem, né, dali como o pequeno negócio está no nosso dia a dia. Por mais, às vezes, que a gente fique tão automático, às vezes não perceba que está em cada detalhe da nossa vida, né, em cada coisa que a gente faça. Na padaria, no salão de beleza, na feirinha.
4: Além de comprar, existem outras maneiras de fortalecer esses empreendedores. Recomendar uma empresa para amigos e familiares é uma delas. O analista de comunicação do Sebrae Nacional, Fernando Bandeira, explica que a divulgação feita pelo próprio consumidor pode ajudar pequenos negócios a conquistar novos clientes.
6: Existem, claro, muitas formas de apoiar os pequenos negócios. E todo mundo que compra pode comprar de um pequeno negócio e pode também recomendar um pequeno negócio para amigos, para familiares, pode compartilhar experiências positivas sobre os pequenos negócios nas redes sociais. E são negócios onde essas atitudes vão fazer toda a diferença.
4: A corrida Compre do Pequeno será realizada no dia 18 de outubro em Intermares, em Cabedelo. As inscrições ficam abertas de 7 a 12 de outubro. Agência Rádio Web, produção e reportagem, Virgínia Alves.
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9: Para dessalgar bacalhau, coloque as postas, pedaços ou lascas em uma tigela, cubra com água e deixe de molho na geladeira por 24 horas. Troque a água 3 ou 4 vezes nesse período.
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0: Portal FM, 10h35.

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1: 11:01 na Portal.
2: Neste ano, 8 organizações foram aprovadas para acompanhar as eleições gerais no Brasil. Entre elas estão a Organização dos Estados Americanos, OEA, a União Europeia e o Parlasul. Os participantes das missões têm acesso integral aos locais de votação, às sessões, às juntas de transmissão, à apuração e à totalização no Tribunal Superior Eleitoral. Ao final do processo, que se encerra apenas com a diplomação dos candidatos, cada missão publica um relatório próprio com conclusões e recomendações. Representante do Observatório da Democracia do Parlasul, o argentino Raul Bittel, elogiou o sistema de urnas eletrônicas. Processo que se encerra apenas com a diplomação dos candidatos, cada missão publica um relatório.

0: altíssima confiança no sistema eletrônico.
1: Outro representante do Parlasul, Nicolás Vieira Dias, reforçou o papel de integração dos países do Mercosul que esse tipo de missão diplomática defende.
2: Nosso papel nesta eleição em relação à Argentina, ao Paraguai, ao Uruguai e a todos os países da América do Sul tem a ver com fomentar e fortalecer a integração de nossos povos, tratando de ser uma ferramenta para resolver os problemas diplomáticos.
1: Dentre as outras organizações que compõem a missão, estão também a Liga dos Estados Árabes, a Rede Mundial de Justiça Eleitoral e o Instituto Estadunidense Carter Center. Da Rádio Senado, Douglas Castilho.
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1: Eu creio que vai ter vida nesse vale, meu filho.

0: Não, meu irmão, se você crer, dá um glória a Deus mais forte aí.
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2: Portal FM 11:32.
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4: Candidatos interessados em participar do Programa de Desenvolvimento Acadêmico Indígena, o PEDAI, têm até 26 de outubro para se inscrever na seleção. O prazo inicial, previsto para 1º de outubro, foi ampliado pela Coordenação de Aperfeiçoamento de Pessoal de Nível Superior, a CAPES, autarquia vinculada ao Ministério da Educação. As candidaturas poderão ser enviadas até 26 de outubro, no horário de Brasília, exclusivamente pelo sistema eletrônico de inscrição da CAPES. Com a mudança no prazo, todo o cronograma foi reajustado. Agora, a análise documental está prevista para o período de 27 de outubro a 5 de novembro. O resultado será divulgado em 6 de novembro, com prazo para recursos entre 9 e 11 de novembro. A matrícula e o início das atividades seguem previstos para o primeiro ou segundo semestre de 2027. Para mais informações, acesse o portal gov.br/mec. Locução, Thalita Albuquerque.
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6: Não se assuste, todas as coisas cooperam para o bem dos que amam a Deus. O que Deus faz, hoje você não entende, mas entenderá depois.
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8: Fábio Santos. Bom dia.
2: 11:35 na Portal.

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0: Valeu, minha gente. Aquele abraço e até o próximo programa na sua melhor.
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2: Portal FM, 11:58. 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
2: Aqui na Portal, faltando um minuto para o meio-dia.
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1: Portal FM, agora 12:10.
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1: Portal FM, agora 12:25.

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1: Aqui na Portal Meio Dia e 59.

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1: Portal FM 1 e 18.

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1: É isso aí.

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1: Na sua Portal FM, 1:52.

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2: Aqui na Portal, 1h59.
3: A Agência Nacional de Vigilância Sanitária, Anvisa, proibiu nesta terça-feira, 6, a venda, distribuição e divulgação de diversos medicamentos e produtos irregulares no país. Entre eles estão todos os lotes de insulina glargina produzidos pela empresa Costamar Comércios Licitatório, que não tinha autorização sanitária para distribuir medicamentos. Uma inspeção também constatou que a empresa não funcionava no endereço informado no cadastro. A Anvisa também proibiu a comercialização do medicamento manipulado Vermifree da Sintonia Farma, após identificar venda e propaganda do produto sem prescrição adequada. A medida ainda suspende a venda, fabricação, distribuição, divulgação, transporte e uso de peptídeos comercializados sem registro, notificação ou cadastro na Anvisa, como tirzepatida e retatrutida. Além das proibições, a Anvisa determinou o recolhimento de dois medicamentos. O lote JNYJ1201 do Imave, da Janssen, foi suspenso por possibilidade de presença de partículas de vidros nos frascos. E um do Lisbe, antibiótico usado no tratamento de infecções graves, teve a venda, distribuição, exportação e uso suspensos após a confirmação de perda de esterilidade causada por problema na embalagem. Da Agência Rádio Gov em Brasília, Claudimário Carvalho.
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5: A seleção brasileira feminina se prepara para os amistosos diante da Argentina em data FIFA realizada neste mês de outubro. E no elenco de Arthur Elias tem uma jogadora que é uma liderança em campo. Inclusive, no fim de semana passado, ela foi campeã do Campeonato Brasileiro Feminino com o São Paulo. A zagueira Taila comentou sobre esse espírito de liderança e como é essa relação com as companheiras.
6: Tem alguns anos que eu tenho sido considerada como uma líder e isso é muito legal, eu encaro de uma maneira muito tranquila, muito leve. O jeito que eu enxergava uma liderança era sempre com muita autoridade e eu sou diferente disso, eu me coloco uma pessoa mais tranquila, mais leve, com orientações ali num tom que eu acredito que seja assertivo. Então, eu fico muito feliz que as pessoas tenham reconhecido isso e que eu tenha contribuído pro grupo.
5: Além de Taila, Carlinha é outra jogadora campeã brasileira e as duas ganharam mais uma oportunidade na lista do técnico da seleção. Esse é um período onde Arthur Elias está observando e fechando a lista para a Copa do Mundo no ano que vem. Agência Rádio Web com informações da seleção feminina, Daniela Esperon.
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8: Portal 2 e 2.
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8: Esta é a Portal do Sertão FM. A partir de agora, Sandro Cavalcante, você nessa grande audiência no Boa Tarde na Portal, onde quer que esteja. Obrigado pela sintonia. Aos bombeiros, aos socorristas, pessoal das lotações, aos mototaxistas, também ouvindo a gente, pessoal do coletivo, aquele abraço e vamos de música.

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1: Portal FM, 2:17.

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1: Portal FM 3 e 4.
2: No contexto internacional turbulento em que fica cada vez mais clara a disputa entre os Estados Unidos e a China por hegemonia, o Brasil tenta encontrar uma posição para resguardar os interesses.

0: Enquanto a China hoje defende o livre comércio e as regras multilaterais da Organização Mundial do Comércio, os Estados Unidos tentam manter sua posição hegemônica, especialmente no continente americano. Para isso, procura impor uma política agressiva, principalmente por meio de uma guerra tarifária. Nesse embate, o Brasil tenta se equilibrar entre as duas potências sem optar por um lado. Como explicam os consultores, a China representa o maior parceiro comercial do país, mas os Estados Unidos mantêm uma posição importante nas relações comerciais do país. Uma das estratégias do governo brasileiro tem sido a defesa do multilateralismo, como ressalta Miguel Michele Ribeiro.
1: O Brasil sempre teve essa ideia, né, de tentar não se alinhar com um grupo ou com outro. Né? O Brasil está no BRICS, mas ele não é um aliado automático da China ou da Índia, do mesmo jeito que o continente aqui a gente tem grandes parcerias com os Estados Unidos, para tentar pensar no multilateralismo. O problema é que o Brasil olha o multilateralismo como o centro da sua política externa, porque é um país mais fraco e os países mais fracos têm essa ideia, né, da regra internacional como um elemento basilar, e a gente está vendo que as potências estão se pautando por outra régua agora.
0: Na opinião de Pedro Garrido, nessa conjuntura, para ter alguma projeção no contexto internacional, o Brasil precisa aproveitar as condições internas de modo a desenvolver setores essenciais, como novas tecnologias.
2: Ele precisa ter um núcleo tecnológico desenvolvido. Então, o Brasil ele precisa encontrar esse espaço dele. O Brasil é e vai ser uma das maiores economias do mundo nas projeções que existem. Então, ele tem que encontrar esse núcleo de desenvolvimento econômico, tecnológico, com repercussões sociais importantes. O Brasil é um país em desenvolvimento. Ele precisa se desenvolver, aumentar sua renda, distribuir a sua renda para que o fruto do desenvolvimento tecnológico seja repartido, né, em sua sociedade.
0: Também para Miguel Michele Ribeiro, a tecnologia é chave para solucionar diversos problemas do país, como o crime organizado.
1: Esse elemento, por exemplo, como você vai lidar com o crime organizado e, ao mesmo tempo, como você integra tecnologia dentro desse processo, eu acho que esse é um ponto crucial. E, ao mesmo tempo, como você integra a tecnologia de diversas outras formas também, porque se a arma nuclear foi o grande elemento de poder do século XX, o século XXI vai ser, de fato, essas novas tecnologias e, sobretudo, inteligência artificial.
0: Outra estratégia importante para o país, segundo dos consultores, é investir na diversificação da pauta de produtos para exportação, principalmente com investimentos na indústria. Pedro Garrido argumenta que quando acontece alguma mudança tecnológica, por exemplo, um produto primário, como um minério, pode não ter mais interesse. Ele cita o caso do petróleo, que daqui a algumas décadas terá perdido relevância e hoje representa uma das principais mercadorias da pauta de exportação brasileira. Da Rádio Câmara de Brasília, Maria Neves.
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7: Não se assuste. Todas as coisas cooperam para o bem dos que amam a Deus. O que Deus faz, hoje você não entende, mas entenderá depois.
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13: Na Portal FM 3 e 10.

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Já chegou a hora de partir. É final do Boa Tarde. Obrigado por sua companhia. Espero por todos no próximo programa. Um abraço, gente!

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4: Portal do Sertão FM 4 e 3.
5: O projeto de lei que incentiva o transporte de órgãos, tecidos e partes do corpo humano está em análise no Senado. A proposta do senador astronauta Marcos Pontes, do PL de São Paulo, permite que pessoas e empresas que usam aeronaves para essa finalidade tenham os custos dos voos ressarcidos, além de isentar as tarifas aeroportuárias e de navegação aérea. Como forma de melhorar a logística e garantir suporte administrativo para essas atividades, a proposição permite que sejam feitos convênios entre União, Estados, Municípios, Distrito Federal e organizações sem fins lucrativos, com coordenação do Sistema Nacional de Transplantes. Segundo o Ministério de Portos e Aeroportos, quase 19 mil órgãos, como coração, pulmão, rins e fígado, foram transportados por via aérea desde 2014. No Brasil, que é um país com dimensões continentais, o transporte aéreo é essencial para garantir que um órgão disponível em uma cidade chegue a outra que esteja muito longe, às vezes a milhares de quilômetros. O senador Humberto Costa, do PT de Pernambuco, lembrou da posição de relevância do Brasil quando se trata de doação de órgãos.
6: O Brasil já tem hoje uma posição muito bem consolidada como o país que tem o sistema público de transplante de órgãos mais importante do mundo. Todo ele garantido a todo cidadão e cidadã brasileira, de forma gratuita, com uma fila que é definida e é transparente para todos e que tem resultado no salvamento de muitas vidas.
5: O transporte de órgãos tem o apoio de companhias aéreas comerciais e da
6: feira, de forma gratuita, com uma fila que é definida e é transparente para todos e que tem resultado no salvamento de muitas vidas.

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0: Em Arco Verde, 4 horas 7 minutos.
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0: Pare a sua saudade e aumente o volume. A viagem no tempo acaba de começar com as canções e histórias que marcaram a nossa vida. Sejam bem-vindos ao Do Nosso Tempo. Por aqui, seu amigo Lima Ferreira, no clima.

0: um recado assim.
1: Oi, turma, não deu para esperar, mas advido que isso não faz mal, não tem importância. Vocês me desculpem então, viu? Muito obrigado. Não tem de que, ué. Assinado em cruz, porque não sei escrever. Ernesto.
0: Ernestão, da outra vez nós te carça a cara, você vai ver como é que você vai entrar bem aqui com nós, tá bom, negão?
1: Vazei.

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3: 4:31.
4: Está pronto para ser votado no plenário da Câmara projeto que obriga os postos de combustíveis a detalhar na nota fiscal todos os componentes do custo da gasolina, do etanol e do diesel para o consumidor. De acordo com a proposta apresentada pelo deputado licenciado Guilherme Boulos, a nota fiscal deverá conter informações como o custo inicial do combustível para o produtor ou importador, o custo do biocombustível adicionado à gasolina, o lucro da distribuidora e do dono do posto, bem como o valor dos tributos federais e estaduais. Produtores, importadores e distribuidores também ficam obrigados a fornecer as mesmas informações em suas notas fiscais. O objetivo, de acordo com o autor, é permitir identificar a composição do custo final, o que seria bom para a concorrência e para o consumidor, que poderia assim agir como fiscal em caso de abusos. O projeto ganhou regime de urgência, o que permite que seja votado diretamente no plenário da Câmara, sem passar pela análise das comissões permanentes da Casa. O regime de urgência foi aprovado de maneira simbólica, mas provocou discussão no plenário. Para o deputado Gilson Marques, do Novo de Santa Catarina, não tem como o dono do posto de combustíveis saber todos os componentes do preço.
5: Transparência é sempre positiva, mas a minha preocupação aqui, entre outras, é o seguinte: informe na nota fiscal toda a composição do preço dos combustíveis e do GLP. O posto de combustível não tem essa informação, não tem como ele ter essa informação. Toda a composição do custo de cada componente, de cada pessoa, de onde vem a importação, ele não tem essa informação hoje.
4: Já a bancada aliada ao governo defendeu a proposta, como disse o deputado Tarcísio Mota, do PSOL do Rio de Janeiro.
6: Ele é singelo, ele diz: na nota fiscal da produção da compra do combustível ou do gás, deverá haver discriminado aquilo que é o custo do produto que vem, né, o custo da produção daquela mercadoria, do combustível, e também os custos de impostos e os custos, inclusive o lucro que está vindo das próprias refinarias. Há que se lembrar que o processo de privatização das refinarias no Brasil resultou num processo de encarecimento do combustível.
4: Ainda não há data para votação no plenário da Câmara do projeto que obriga os postos de combustíveis a detalhar na nota fiscal todos os componentes do custo da gasolina, do etanol e do diesel para o consumidor. Da Câmara de Brasília, Antônio Vital.
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14: Portal 4:37.
0: Seu programa da tarde está de volta. O som não para no Do Nosso Tempo. Com você, Lima Ferreira, no clima.
14: Prepare o coração, a viagem no tempo continua. Vamos curtir mais essas.

0: Música é boa e a companhia é especial como a sua. Encerrando mais uma edição do nosso tempo na Portal FM. Até a próxima.
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1: Na Portal 5 e 1.
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1: Agora na Portal 5 e 3.

Sempre uma alegria estar com você. Eu sou o Fábio Santos. Vamos juntos abrindo a sequência com música e notícia no fim de tarde da Portal FM.

0: Falta um mês para o início do Enem 2026. As provas serão aplicadas nos domingos, dias 8 e 15 de novembro. De acordo com o Ministério da Educação, no primeiro dia, os participantes vão responder às questões de linguagens e ciências humanas, além de fazer a redação. O tempo de prova será de 5 horas e meia. Já no segundo domingo, serão aplicadas as provas de matemática e ciências da natureza, com duração de 5 horas. Para quem está na reta final de preparação, há ferramentas gratuitas disponíveis pela internet. No aplicativo MEC Enem, os estudantes encontram simulados interativos, exercícios, videoaulas e orientações para a redação. Outra opção é o Guia do Enem, disponível no portal do Ministério da Educação, com dicas de estudo, tutoriais e respostas às dúvidas mais frequentes. A orientação do MEC aos participantes é acompanhar as informações oficiais, conferir o local de prova e organizar com antecedência os materiais necessários para o exame. Consulte todas as informações em gov.br/MEC. Com redação de Lucília Araújo, da agência Rádio Gov em Brasília, Vladimir Filipim.
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2: Portal 5 e 9.

0: Portal e a hora 5:13.
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0: Justiça da Câmara aprovou um projeto que determina que o poder público promova programas de visitação de crianças e adolescentes órfãos a instituições de acolhimento de idosos com atividades recreativas e de interação social. O objetivo é promover a interação entre pessoas idosas institucionalizadas e crianças e adolescentes em situação de acolhimento e assim contribuir para a efetivação da convivência familiar e comunitária. Relator na CCJ, o deputado Patrus Ananias, do PT de Minas Gerais, ressaltou que a proposta concretiza valores previstos na Constituição e fortalece vínculos comunitários. Segundo ele, a convivência familiar e comunitária é prevista no ordenamento jurídico e fomenta um ambiente mais inclusivo, humano e atento às necessidades de grupos historicamente vulnerabilizados. A coordenadora do Instituto Lar dos Velhinhos, Maria Madalena, no Distrito Federal, Ana Paula Neres, considera a proposta positiva.
1: Se isso realmente for posto em prática, vai ser muito bom, porque as instituições receberão mais visitas desses, né, com esses jovens, haverá mais interação, então isso é muito bom. Aqui no Instituto Lar dos Velhinhos Maria Madalena, a gente já promove algo bem parecido, porque nós temos uma creche, né, as nossas crianças são de 1 a 4 anos. Então, essas crianças, elas já interagem de uma certa forma com atividades, com passeios entre os idosos, né? Então, a gente vê que isso traz uma alegria, isso traz uma satisfação. Para muitas crianças, é o primeiro contato que elas têm com o idoso. Então, isso traz e busca fortalecer bastante os vínculos.
0: A proposta que determina que o poder público promova programas de visitação de crianças e adolescentes órfãos a instituições de acolhimento de idosos já pode seguir ao Senado, a menos que haja recurso para votação pelo plenário da Câmara. Da Rádio Câmara, de Brasília, Paula Bittar.
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0: senador Jorge Seife, do PL de Santa Catarina, apresentou um requerimento de informações ao Ministério da Saúde para saber quais medidas estão sendo adotadas para garantir a continuidade do tratamento dos pacientes que utilizam o Depakote Sprinkle 125mg. O laboratório Abbott, responsável pela comercialização do medicamento no Brasil, anunciou que vai interromper a comercialização do medicamento utilizado para tratamento de epilepsia a partir de dezembro deste ano. Uma das particularidades dessa apresentação é que a cápsula pode ser aberta e seu conteúdo misturado a alimentos pastosos, o que facilita a administração para pacientes com dificuldade de engolir, especialmente crianças. O psiquiatra Luiz Guilherme Labinas explicou em suas redes sociais por que a formulação do Depakote pode facilitar a tolerância ao medicamento e a continuidade do tratamento.
1: Esse sal ele é quebrado no nosso corpo, ele é metabolizado e ele se transforma em ácido valproico. Ah, doutor, mas então por que você não dá direto o ácido valproico para as pessoas? Porque quando você dá o ácido valproico, ele é mais agressor ao estômago. Isso acaba diminuindo a sua eficácia, a sua adesão ao tratamento.
0: O laboratório Abbott informou que a decisão de retirar o produto do mercado foi motivada pela interrupção da fabricação por uma empresa terceirizada e não está relacionada a problemas de segurança. Além de cobrar explicações sobre a decisão, Jorge Seife quer saber quais alternativas estão disponíveis e que providências o governo pretende adotar para evitar a interrupção dos tratamentos. O senador também apresentou um pedido de audiência pública na Comissão de Direitos Humanos para discutir os impactos da retirada. O Ministério Público Federal abriu uma investigação para verificar se a fabricante está cumprindo as exigências sanitárias e avaliar o risco de desabastecimento e a disponibilidade de alternativas seguras para os pacientes. Da Rádio Senado, Marcela Cunha.
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0: projeto de lei que incentiva o transporte de órgãos, tecidos e partes do corpo humano está em análise no Senado. A proposta do senador astronauta Marcos Pontes, do PL de São Paulo, permite que pessoas e empresas que usam aeronaves para essa finalidade tenham os custos dos voos ressarcidos, além de isentar as tarifas aeroportuárias e de navegação aérea. Como forma de melhorar a logística e garantir suporte administrativo para essas atividades, a proposição permite que sejam feitos convênios entre União, Estados, Municípios, Distrito Federal e organizações sem fins lucrativos, com coordenação do Sistema Nacional de Transplantes. Segundo o Ministério de Portos e Aeroportos, quase 19 mil órgãos, como coração, pulmão, rins e fígado, foram transportados por via aérea desde 2014. No Brasil, que é um país com dimensões continentais, o transporte aéreo é essencial para garantir que um órgão disponível em uma cidade chegue a outra que esteja muito longe, às vezes a milhares de quilômetros. O senador Humberto Costa, do PT de Pernambuco, lembrou da posição de relevância do Brasil quando se trata de doação de órgãos.
1: O Brasil já tem hoje uma posição muito bem consolidada como o país que tem o sistema público de transplante de órgãos mais importante do mundo. Todo ele garantido a todo cidadão e cidadã brasileira de forma gratuita, com uma fila que é definida e é transparente para todos e que tem resultado no salvamento de muitas vidas.
0: O transporte de órgãos tem o apoio de companhias aéreas comerciais e da Força Aérea Brasileira. Para que a doação aconteça, basta a autorização da família, sem a necessidade de qualquer registro prévio em cartório ou em documento. Da Rádio Senado, Herman Kulitz.
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3: 5h33 na Portal.
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0: Em um contexto internacional turbulento, em que fica cada vez mais clara a disputa entre os Estados Unidos e a China por hegemonia, o Brasil tenta encontrar uma posição para resguardar os interesses nacionais. Em entrevista ao programa Painel Eletrônico da Rádio Câmara, os consultores legislativos Miguel Michele Ribeiro e Pedro Garrido falaram sobre os principais desafios do país nessa nova ordem mundial. Pedro Garrido explica que enquanto a China hoje defende o livre comércio e as regras multilaterais da Organização Mundial do Comércio, os Estados Unidos tentam manter sua posição hegemônica, especialmente no continente americano. Para isso, procura impor uma política agressiva, principalmente por meio de uma guerra tarifária. Nesse embate, o Brasil tenta se equilibrar entre as duas potências sem optar por um lado. Como explicam os consultores, a China representa o maior parceiro comercial do país, mas os Estados Unidos mantêm uma posição importante nas relações comerciais do país. Uma das estratégias do governo brasileiro tem sido a defesa do multilateralismo, como ressalta Miguel Michele Ribeiro.
1: O Brasil sempre teve essa ideia, né, de tentar não se alinhar com um grupo ou com outro. Né? O Brasil está no BRICS, mas ele não é um aliado automático da China ou da Índia, do mesmo jeito que o continente aqui a gente tem grandes parcerias com os Estados Unidos, para tentar pensar no multilateralismo. O problema é que o Brasil olha o multilateralismo como o centro da sua política externa, porque é um país mais fraco e os países mais fracos têm essa ideia, né, da regra internacional como um elemento basilar, e a gente está vendo que as potências estão se pautando por outra régua agora.
0: Na opinião de Pedro Garrido, nessa conjuntura, para ter alguma projeção no contexto internacional, o Brasil precisa aproveitar as condições internas de modo a desenvolver setores essenciais, como novas tecnologias.
2: Ele precisa ter um núcleo tecnológico desenvolvido. Então, o Brasil ele precisa encontrar esse espaço dele. O Brasil é e vai ser uma das maiores economias do mundo nas projeções que existem. Então, ele tem que encontrar esse núcleo de desenvolvimento econômico, tecnológico, com repercussões sociais importantes. O Brasil é um país em desenvolvimento. Ele precisa se desenvolver, aumentar sua renda, distribuir a sua renda para que o fruto do desenvolvimento tecnológico seja repartido, né, em sua sociedade.
0: Também para Miguel Michele Ribeiro, a tecnologia é chave para solucionar diversos problemas do país, como o crime organizado.
1: Esse elemento, por exemplo, como você vai lidar com o crime organizado e, ao mesmo tempo, como você integra tecnologia dentro desse processo, eu acho que esse é um ponto crucial. E, ao mesmo tempo, como você integra a tecnologia de diversas outras formas também, porque se a arma nuclear foi o grande elemento de poder do século XX, o século XXI vai ser, de fato, essas novas tecnologias e, sobretudo, inteligência artificial.
0: Outra estratégia importante para o país, segundo os consultores, é investir na diversificação da pauta de produtos para exportação, principalmente com investimentos na indústria. Pedro Garrido argumenta que quando acontece alguma mudança tecnológica, por exemplo, um produto primário, como um minério, pode não ter mais interesse. Ele cita o caso do petróleo, que daqui a algumas décadas terá perdido relevância e hoje representa uma das principais mercadorias da pauta de exportação brasileira. Da Rádio Câmara de Brasília, Maria Neves.
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4: Portal 540.

0: Comissão de Constituição e Justiça da Câmara aprovou um projeto que determina que o poder público promova programas de visitação de crianças e adolescentes órfãos a instituições de acolhimento de idosos com atividades recreativas e de interação social. O objetivo é promover a interação entre pessoas idosas institucionalizadas e crianças e adolescentes em situação de acolhimento e assim contribuir para a efetivação da convivência familiar e comunitária. Relator na CCJ, o deputado Patrus Ananias, do PT de Minas Gerais, ressaltou que a proposta concretiza valores previstos na Constituição e fortalece vínculos comunitários. Segundo ele, a convivência familiar e comunitária é prevista no ordenamento jurídico e fomenta um ambiente mais inclusivo, humano e atento às necessidades de grupos historicamente vulnerabilizados. A coordenadora do Instituto Lar dos Velhinhos, Maria Madalena, no Distrito Federal, Ana Paula Neres, considera a proposta positiva.
1: Se isso realmente for posto em prática, vai ser muito bom, porque as instituições receberão mais visitas desses, né, com esses jovens, haverá mais interação, então isso é muito bom. Aqui no Instituto Lar dos Velhinhos Maria Madalena, a gente já promove algo bem parecido, porque nós temos uma creche, né, as nossas crianças são de 1 a 4 anos. Então, essas crianças elas já interagem de uma certa forma com atividades, com passeios entre os idosos, né? Então, a gente vê que isso traz uma alegria, isso traz uma satisfação. Para muitas crianças, é o primeiro contato que elas têm com o idoso. Então, isso traz e busca fortalecer bastante os vínculos.
0: A proposta que determina que o poder público promova programas de visitação de crianças e adolescentes órfãos a instituições de acolhimento de idosos já pode seguir ao Senado, a menos que haja recurso para votação pelo plenário da Câmara. Da Rádio Câmara, de Brasília, Paula Bittar.
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3: Portal FM 551.

0: Outubro é o mês de conscientização sobre a prevenção e tratamento do câncer de mama e também do câncer de colo de útero. É o Outubro Rosa. A deputada Flávia Moraes, do MDB de Goiás, procuradora adjunta da Secretaria da Mulher da Câmara dos Deputados, afirma que já ocorreram muitos avanços na legislação, como a fixação de prazo de 30 dias para a realização de exames após a consulta inicial e de 60 dias para o início do tratamento de qualquer tipo de câncer após o diagnóstico. Flávia Moraes citou as projeções do Instituto Nacional de Câncer para o câncer de mama no triênio 2026-2028.
1: A previsão do INCA para esse ano é de mais de 78 mil novos casos no Brasil. No meu estado de Goiás, mais 2.150 casos, novos casos também. Então, a gente tem uma preocupação muito grande de poder ter esse diagnóstico precoce.
0: A deputada explicou a importância da prevenção para as mulheres e para o Sistema Único de Saúde.
1: Quando o paciente é diagnosticado no estágio mais avançado, o custo para o sistema é muito maior. E o que a gente tem hoje é mais de 50% dos diagnósticos são tardios. Então, a gente precisa investir na prevenção. O colo de útero também é outro tipo de câncer, tem uma janela de mais de 5 anos. Então, é possível que esse paciente, se ele fizer de 2 anos em 2 anos a prevenção bem feita, ele dificilmente vai ter essa lesão avançando para um câncer.
0: Flávia Moraes disse que ainda há muito o que fazer, porque muitos estados não têm conseguido cumprir os prazos legais. Da Rádio Câmara de Brasília, Silvia Minhato.
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3: Portal FM 5:58.

0: Uma ótima noite vem chegando para você aqui na Portal FM. Até o nosso próximo encontro. Tchau, tchau.
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0: Chegamos ao final de mais um dia. É hora de agradecer a Deus. Se até aqui o Senhor nos ajudou, se até aqui nos sustentou, Ele vai continuar nos ajudando. 1 Samuel, capítulo 7, versículo 12. Que possamos nos lembrar das coisas que o Senhor já fez na nossa vida e na vida dos nossos semelhantes. Deus é fiel e poderoso. Ele opera maravilhas. Não há absolutamente ninguém comparável a Ti, ó Senhor. Tu és grande e grande é o poder do Teu nome. Jeremias, capítulo 10, versículo 6. Pois o Senhor é grande e muitíssimo digno de louvor. Ele deve ser mais temido que todos os deuses. 1 Crônicas, capítulo 16, versículo 25. Ao único que faz grandes maravilhas, o seu amor dura para sempre. Salmos 136, 4. Grande é o nosso soberano e tremendo é o seu poder. É impossível medir o seu entendimento. Salmos 147, 5. Dai graças ao Senhor, invocai o seu nome, tornai manifestos os seus feitos entre os povos. Relembrai que é excelso o seu nome. Isaías, capítulo 12, versículo 4. 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
4: Portal e a hora, agora 6:04.
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2: Do governo federal que movimentaram o país no dia de hoje.
3: Olá, boa noite.
4: Boa noite para você que nos acompanha em todo o país.
3: Sexta-feira, 9 de outubro de 2026.
4: Vamos aos destaques do dia.
3: Preço dos combustíveis.
4: Impostos federais sobre a gasolina são zerados por 30 dias e desoneração do etanol é prorrogada.
3: Medidas incluem subvenção ao óleo diesel e fiscalização contínua. Thaís de Araújo.
5: Com a decisão, fica zerada por 30 dias a cobrança dos impostos PIS, COFINS e CID sobre a importação e a comercialização de gasolina.
4: Santuário de Aparecida espera mais de 500 mil fiéis nas celebrações da Padroeira do Brasil.
3: Movimentação de peregrinos e visitantes deve injetar mais de 3 bilhões e meio de reais na economia.
4: E a Polícia Rodoviária Federal intensifica a fiscalização nas rodovias. Luciana Colares de Holanda.
6: Os corredores rodoviários de São Paulo e do Pará ganham atenção especial em direção ao Santuário Nacional de Aparecida e ao Círio de Nazaré.
3: Segunda-feira é Dia das Crianças e quem vai comprar presente de última hora deve ficar atento.
4: Em Metro alerta para cuidados na escolha dos brinquedos. Márcia Fernandes.
7: Segundo o Inmetro, um dos cuidados importantes é observar o selo que indica se o presente corresponde à idade da criança. É preciso observar também se há peças pequenas ou produtos tóxicos na composição.
3: Hoje, na apresentação da Voz do Brasil, Luciano Seixas e Mariana Jungmann.
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3: Na próxima segunda-feira é dia de Nossa Senhora Aparecida, padroeira do Brasil.
4: E a Polícia Rodoviária Federal já está nas rodovias com operações de fiscalização e orientação aos condutores.
3: Com atenção especial para as estradas do interior de São Paulo, onde acontecem romarias em homenagem à Nossa Senhora Aparecida.
4: E também no estado do Pará, com as celebrações do Círio de Nazaré.
3: Com a movimentação, haverá reforço de policiamento para prevenir acidentes graves e aumento da criminalidade.
6: Todas as rodovias federais do país terão reforço na fiscalização entre 9 e 12 de outubro. E os corredores rodoviários de São Paulo e do Pará ganham atenção especial por causa da grande mobilização em direção ao Santuário Nacional de Aparecida e ao Círio de Nazaré. A Polícia Rodoviária Federal vai ampliar o policiamento nos dois estados com emprego de policiais de diferentes regiões, que vão atuar na fiscalização de trânsito com foco no controle de velocidade e nas condutas que possam aumentar os riscos de acidentes. E a PRF faz recomendações aos romeiros e motoristas, como detalha Natália Guimarães, da Comunicação Social da Polícia Rodoviária Federal.
8: Aos romeiros, a orientação é de usar roupas claras, materiais refletivos, deslocar no sentido contrário da via e mantendo distância dos veículos. Os ciclistas devem utilizar o capacete, se deslocar no fluxo dos veículos e manter distância deles. Aos motoristas, a atenção é redobrada, principalmente em trechos com presença de romeiros e ciclistas, evitando o excesso de velocidade, o uso do celular no volante e, claro, se beber, não dirija.
6: Em São Paulo, uma das novidades da operação será o emprego de drones no apoio ao trabalho. Os equipamentos vão ampliar a capacidade de observação das rodovias e pontos de maior concentração de pedestres e veículos. A operação também vai contar com o apoio de um helicóptero. E em caso de emergência, ligue 191. Reportagem Luciana Colares de Holanda.
4: E o Santuário Nacional de Aparecida, no interior de São Paulo, se prepara para receber uma multidão de devotos na próxima segunda-feira, dia dedicado à padroeira do Brasil.
3: De acordo com o Ministério do Turismo, mais de 500 mil fiéis são esperados para as celebrações e o feriado prolongado deve movimentar cerca de 3 bilhões e 590 milhões de reais na economia da região.
4: Neste ano, a rota de peregrinação Caminho da Fé, que termina no Santuário de Aparecida, passa a ser reconhecida por lei como Rota Turística Nacional, com o objetivo de estimular o turismo religioso, cultural e rural.
3: Para quem vai à região, Uma recomendação é redobrar a atenção nas estradas, que recebem grande número de romeiros a pé e de bicicleta.
4: Centenas de estudantes e pesquisadores tiveram seus trabalhos interrompidos pelo incêndio que atingiu laboratórios da Universidade Federal de Pernambuco na noite da última quarta-feira.
3: A Polícia Federal instaurou inquérito e iniciou a perícia para apurar o caso.
4: Por conta do episódio, a CAPES, Coordenação de Aperfeiçoamento de Pessoal de Nível Superior, anunciou a prorrogação de bolsas e apoio para a retomada das pesquisas em outras instituições.
3: No local será erguida uma nova estrutura com 7 mil metros quadrados e recomposição total dos laboratórios.
9: A nova estrutura que será erguida na Universidade Federal de Pernambuco terá cerca de 7 mil metros quadrados, mais que o dobro da área do prédio atingido pelo incêndio. A previsão é que a obra comece após a conclusão da perícia e das investigações sobre o ocorrido. Também será feita a recomposição dos equipamentos dos laboratórios atingidos. O ministro da Educação, Leonardo Barchini, esteve na universidade para acompanhar de perto a situação.
10: A minha vinda aqui, primeiro, para prestar solidariedade aqui à comunidade acadêmica da universidade, em especial aos professores, aos cientistas, aos estudantes que faziam suas pesquisas aqui no prédio, e tudo aquilo que for necessário nós faremos para que os prejuízos sejam os mínimos possíveis, principalmente prejuízo na pesquisa e principalmente no bem-estar dos estudantes.
9: No local atingido, funcionavam laboratórios de diferentes áreas, como fármacos, genética e inovação terapêutica. Nesses espaços, estavam em andamento pelo menos 200 trabalhos acadêmicos. A CAPES anunciou que, com o incêndio, as bolsas de pesquisadores serão prorrogadas pelo tempo necessário à continuidade dos trabalhos. Estudantes de doutorado e mestrado poderão dar andamento às pesquisas em instituições estrangeiras e nacionais, em parceria com a UFPE. A Polícia Federal está investigando. Pesquisadores serão prorrogadas pelo tempo necessário à continuidade dos trabalhos. Estudantes de doutorado e mestrado poderão dar andamento às pesquisas em instituições

0: Incêndio. Reportagem Graziela Mendonça.
1: Abastecer o carro deve ficar mais barato a partir desse mês.
2: O governo federal zerou os impostos sobre a gasolina por 30 dias e ampliou os subsídios ao etanol e ao diesel importado.
1: As medidas buscam conter a alta dos combustíveis gerada pela crise internacional do petróleo, em razão dos conflitos no Oriente Médio.
2: Além dos subsídios, postos e distribuidoras passam por fiscalização reforçada para garantir que a redução chegue ao consumidor sem abusos.
3: Com a decisão, fica zerada por 30 dias a cobrança dos impostos PIS, COFINS e CID sobre a importação e a comercialização de gasolina. Esse período pode ser prorrogado. No caso da gasolina, o desconto será de 89 centavos por litro. Também foi prorrogada a desoneração do etanol hidratado, de 19 centavos por litro. Além disso, foi anunciada uma subvenção extra aos importadores de óleo diesel. Agora, eles passam a receber R$ 1,40 por litro a mais, além dos R$ 2,12 que já estavam em vigor. O montante, que deixará de ser arrecadado, será compensado com receitas extraordinárias do petróleo da União. O ministro do Planejamento e Orçamento, Bruno Moretti, explica os impactos das medidas.
4: Isso vai trazer ainda mais tranquilidade para a garantia de abastecimento interno para a nossa oferta e de estabilidade de preço. O custo, repito, dessa subvenção vai no valor de 1,6 bilhão por esse período de 30 dias.
3: Também foi apresentado um balanço da Operação Carga Pesada, que fiscalizou os preços praticados nos postos de combustíveis. Na primeira fase da operação, foram fiscalizados 11.140 postos e 463 distribuidoras. Já na segunda fase, foram realizadas 676 ações. O secretário nacional de Consumidor do Ministério da Justiça e Segurança Pública, Ricardo Morishita, afirmou que o trabalho de combate às práticas abusivas continuará.
5: Foram realizadas 271 medidas nessas duas semanas e meia pela Senacom, sendo compreendidas 142 notificações, que é o acompanhamento e monitoramento de preço documentado, mas também 129 processos administrativos sancionatórios, onde há uma acusação formal sobre a elevação dessa margem de preço. Essas medidas vão continuar, elas são de natureza permanente e a gente espera cada vez mais encontrar uma normalidade ou pelo menos uma adequação.
3: As ações buscam conter a alta dos preços dos combustíveis provocada pelo conflito no Oriente Médio. O preço do petróleo passou de 100 dólares por barril, mais de 40% acima do valor registrado antes da guerra. Com locução de Thaís de Araújo, reportagem Márcia Fernandes.
1: Pois é, e abastecer o veículo com etanol ou diesel no Brasil vai além da escolha na bomba. Movimenta uma ampla cadeia produtiva, gera empregos e tem impacto na renda no país.
2: Com mudanças recentes no percentual de biocombustíveis misturados à gasolina, os motoristas também exercem papel fundamental na fiscalização, podendo denunciar irregularidades.
1: Confira na reportagem de Luana Karen.
6: Os carros ainda eram raros nas ruas quando o etanol começou a ser pesquisado no Brasil. Era a década de 1920 e a ideia era reduzir a dependência do petróleo que vinha do estrangeiro. Mas foi na década de 1970, com o encarecimento dos combustíveis fósseis após sucessivas crises, que surgiu no Brasil o Programa Nacional do Álcool, o Proálcool. Como explica o professor de Química da Universidade de Brasília, Paulo Anselmo Soares.
7: Na década de 70, quando tem aquelas crises do petróleo, e aí a gente tem várias iniciativas, uma delas é o etanol, mas a gente teve outros também, como o carvão vegetal, também teve a iniciativa do óleo e o biodiesel para substituir o diesel de petróleo.
6: Atualmente, o Brasil produz etanol anidro, que é misturado à gasolina, e etanol hidratado, disponível diretamente nos postos de combustível. Desde 1º de agosto, a mistura de etanol anidro à gasolina passou de 30% para 32%. Já o biodiesel está disponível apenas na mistura com o diesel. Em cada litro de diesel, está autorizada a adição de 15% de biodiesel. O professor Paulo Soares, da UNB, explica que a maior parte da matéria-prima para a produção do biodiesel vem da soja.
7: 70%, 75% que vem da soja, Aí temos mais um pouquinho aí que vem de outras commodities agrícolas, como, por exemplo, o caroço de algodão. Mas a gente também tem o processamento aí de um monte de resíduos do frigorífico.

0: Diretora do Departamento de Biocombustíveis do Ministério de Minas e Energia, Lorena Mendes de Souza, destaca que o uso de biocombustíveis reduz impactos ambientais e movimenta toda uma indústria nacional criada em torno das produções de etanol e biodiesel.
1: Que eles são uma das principais ferramentas que a gente tem para reduzir emissões de gás de efeito estufa. Mas, na verdade, eles acabam fazendo muito mais do que isso. Fortalecem a segurança energética, a segurança do abastecimento, acaba gerando emprego, renda, desenvolvimento em todas as regiões do país.
0: No Brasil, a Agência Nacional do Petróleo, Gás Natural e Biocombustíveis, ANP, é o órgão responsável por definir as especificações dos combustíveis e também por fiscalizar a qualidade de toda a cadeia de abastecimento. O consumidor também pode contribuir para a identificação de possíveis irregularidades, fazendo denúncias no telefone da ANP, o 0800-970-0267. Reportagem Luana Karen.
2: Atenção, pescadores artesanais de todo o país. Foi ampliado o prazo para solicitar o seguro defeso.
3: Agora, os trabalhadores podem fazer o pedido entre 30 dias, pedido 30 dias antes e até 90 dias depois do início do período de restrição da pesca. A mudança busca facilitar o acesso e garantir o benefício a quem tem direito.
2: O período é marcado pela pausa temporária na pesca para proteger a reprodução dos animais.
3: Além do novo prazo, o INSS confirmou o pagamento do quarto lote do seguro defeso para mais de 21 mil pescadores.
2: Os depósitos acontecem entre os dias 13 e 17 de outubro. Para consultar a data exata da liberação, o trabalhador deve acessar o aplicativo da Carteira de Trabalho Digital.
3: Se preferir, a consulta também pode ser feita pelo telefone pela Central Alô Trabalho, no número 158.
2: Quem trabalha por conta própria encontra no acesso a novos clientes a oportunidade de aumentar a renda dos pequenos negócios.
3: E na Semana do Empreendedor, uma ferramenta gratuita conecta prestadores de serviço a demandas de órgãos públicos. É a plataforma Contrata Mais Brasil.
2: E ainda tem a possibilidade de crédito e renegociação de dívidas para pequenos empresários. Confira na reportagem.
4: Quem trabalha por conta própria sabe. Encontrar um novo cliente pode fazer diferença no fim do mês. Assim foi com Gutenberg, que presta serviços gerais em Pernambuco e conseguiu uma oportunidade de trabalho em um posto de saúde no Recife. A contratação aconteceu por meio do Contrata Mais Brasil, plataforma que aproxima pequenos negócios de órgãos públicos e envia ao empreendedor, pelo WhatsApp, avisos sobre oportunidades de contratação de acordo com a atividade e o município.
5: Eu identifiquei uma demanda que eu poderia realizar o serviço. Contactei o gerente, realizei a visita técnica. No outro dia já fui contratado, que foi para troca de película fumê, para colocar nas janelas do posto de saúde. Emiti a nota fiscal e o gerente já realizou o pagamento no Pix.
4: Desde o ano passado, o Contrata Mais Brasil registrou 68 milhões de reais em contratos firmados. Atualmente, há 602 oportunidades disponíveis para prestação de serviços. Nesta Semana do Empreendedor, marcada pelo Dia do Empreendedor, no último dia 5, a experiência de Gutenberg mostra como o acesso a oportunidades pode abrir caminho para quem já está pronto para trabalhar. Mas quem trabalha por conta própria também precisa de apoio para organizar o negócio. Sobre esses serviços, fala o ministro do Empreendedorismo, da Microempresa e da Empresa de Pequeno Porte, Paulo Henrique Pereira.
6: Quando um pequeno negócio consegue chegar a um novo cliente, isso pode representar mais renda, mais trabalho e uma oportunidade de crescimento. E hoje, já existem ferramentas disponíveis para ampliar essas possibilidades e também facilitar o acesso a crédito e outros serviços importantes para quem empreende.
4: Entre essas opções estão o Procred 360, linha de crédito para MEIs e microempresas, e o Desenrola MEI, voltado à renegociação de dívidas. Para conhecer essas e outras opções, basta acessar o portal do empreendedor no endereço gov.br/empreendedor. Reportagem Andressa Conde.
3: Segunda-feira é dia das crianças e quem vai comprar os presentes nesse final de semana precisa ficar atento com a qualidade dos brinquedos.
2: Desde setembro, o Inmetro tem realizado operações de fiscalização em todos os estados para averiguar se os produtos atendem aos requisitos técnicos e de segurança antes de chegar ao consumidor, inclusive nas vendas pela internet.
3: Confira os cuidados que você deve ter na hora das compras, na reportagem de Márcia Fernandes.
7: Na hora de escolher o brinquedo ideal para o Dia das Crianças, tem gente que leva em conta se o objeto vai ser ser divertido, se vai agradar o presenteado. Mas é preciso ter atenção na escolha. Segundo o Inmetro, um dos cuidados importantes é observar o selo que indica se o presente corresponde à idade da criança. É preciso observar também se há peças pequenas ou produtos tóxicos na composição. Valnei Cunha é chefe da divisão de fiscalização do Inmetro. Ele explica que uma das principais medidas que devem ser tomadas é verificar se ele possui o selo de identificação da conformidade do Inmetro.
8: Quando um produto ele é certificado pelo Inmetro, ele obrigatoriamente vai passar por vários ensaios, vários testes, para que possa caracterizar a segurança do uso desse produto.
7: O Inmetro destaca que é preciso ter cuidado também com os chamados squishes e slimes, brinquedos macios, que muitas vezes imitam alimentos e possuem texturas atraentes. Diferente do que muitas vezes é divulgado nas redes sociais, esses materiais não podem ser aquecidos no micro-ondas, forno ou outras fontes de calor. Vale também a regra que deve ser seguida na escolha de qualquer brinquedo: observar a procedência, a faixa etária e as informações de segurança, como o selo. É o que aponta Valnei Cunha, do Inmetro.
8: Quando você tem um brinquedo, ele apresenta o selo do Inmetro, o Inmetro está atestando que ele passou por vários ensaios para mostrar a qualidade e a segurança no uso daquele produto.
7: Outra dica importante é comprar sempre no mercado formal, evitando camelôs e feiras, um cuidado que o aposentado Antônio Elcio faz questão de tomar.
9: Eu compro sempre na loja, que é mais seguro, né? A gente vê selo de Inmetro, vê tudo, né?
7: Daniel Carnaúba é diretor do Departamento de Proteção e Defesa do Consumidor. Ele destaca que o consumidor pode procurar órgãos competentes no caso de comprar um produto falsificado.
10: Primeiro, fazer uma reclamação direta para a loja ou para o site aonde ele adquiriu. É importante também que o consumidor reporte esse caso para os órgãos de defesa do consumidor, fazer uma denúncia para os PROCONs.
7: Empresas e estabelecimentos que comercializam produtos não regulamentados estão sujeitos a penalidades. Se o consumidor identificar um brinquedo falsificado ou sem o selo do Inmetro à venda, pode comunicar o caso à ouvidoria do Inmetro pelo telefone 0800 285 1818. Reportagem Márcia Fernandes.
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2: Imagine fazer uma viagem e, ao invés de se hospedar em um quarto, você vai ficar numa cabine. Os corredores ganham outro nome, são decks. E pelas janelas do hotel flutuante, uma cidade diferente da costa brasileira no horizonte.
3: É chegada a temporada de cruzeiros, que vai de outubro a abril do ano que vem.
2: Os navios podem chegar a receber mais de 6 mil passageiros em uma só viagem.
3: A previsão dessa temporada é de mais de 830 mil leitos com diferentes roteiros.
2: E quem já viveu a experiência garante. Além da estrutura de lazer a bordo, viajar de cruzeiro é a oportunidade de conhecer vários destinos sem precisar desfazer as malas a cada parada.
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13: Mais de 7 mil quilômetros do território brasileiro são banhados pelo mar, formando praias paradisíacas e paisagens de tirar o fôlego. E já que estamos falando de mar, que tal viajar por ele? No mês de outubro, abre oficialmente a temporada de cruzeiros no Brasil. Até abril, estão previstos 8 navios que vão oferecer 187 roteiros e 675 escalas. Os dados do Ministério do Turismo mostram um aumento de 24% em relação à temporada anterior. Viajar por diferentes destinos, sem trocar de hotel, carregar malas ou abrir mão do lazer. Essa opção tem atraído cada vez mais gente e de todas as idades. É o que conta o Daniel Marrocos, especialista no segmento.
14: O melhor custo-benefício dentro de uma viagem, você já inclui a alimentação, hospedagem, deslocamento, todo o entretenimento. Então, dentro de um pagamento só, a gente consegue englobar todos os serviços. Acaba sendo muito prático e econômico.
13: Há quem avalie o cruzeiro como um resort flutuante. A bordo, os passageiros passageiros encontram piscinas, restaurantes, além de shows e festas. E uma viagem de cruzeiro também pode ter um significado especial. Para além do turismo, a experiência pode realizar um sonho. O Raimundo Feitosa embarcou no cruzeiro temático do cantor Roberto Carlos. Fã do músico, ele já repetiu a viagem, mas na segunda vez fez uma surpresa para a esposa.
15: Achei que ia vir de navio, ela olhou para minha cara assim e disse, o que nós vamos fazer aqui? Eu disse, te acorda, mulher, nós estamos no navio de novo. Ela disse, eu não acredito. Aí foi uma emoção, tipo assim, resumindo, principalmente quem nasceu aqui no Acre, interior e tal, poxa, passar 5 dias no cruzeiro do Roberto Carlos é como se estivesse no paraíso, como se estivesse no céu, né?
16: Eu te amo.
13: Além da estrutura de lazer, a possibilidade de conhecer várias cidades durante uma mesma viagem também atrai passageiros. O navio segue o roteiro previsto, enquanto os viajantes podem desembarcar para conhecer os destinos e retornar à mesma cabine no fim do passeio. A Lilian Feitosa também é fã desse tipo de turismo. Ela gosta do conforto de não precisar desfazer as malas cada vez que o navio atraca em uma nova cidade.
17: As paisagens são lindas, né? A gente pode conhecer vários locais sem você ter necessariamente que se hospedar naquele local. Você pode passar o dia, muitas vezes até 2 dias. Então é muito bom, é muito bacana. Eu acho assim, eu sou uma entusiasta de cruzeiros.
13: E para quem pensa em embarcar, a dica é comparar os roteiros, verificar quais serviços estão incluídos no pacote e calcular os gastos extras, como bebidas, excursões e outras atividades cobradas à parte. Assim, dá para escolher a viagem que combina com o orçamento e aproveitar a experiência de conhecer novos destinos sem precisar trocar de hotel a cada parada e curtir muito a vista do nosso delicioso litoral brasileiro. Eu sou a Raquel Mariano e até a próxima viagem.
3: E na semana que vem, do alto mar, nós vamos direto para as serras de Minas Gerais.
2: A gente celebra o Dia do Patrimônio Cultural e Material, instituído pela Unesco para falar de uma iguaria que está na mesa de muitos brasileiros, o queijo Minas.
3: Então, prepare o paladar e acompanhe A Voz pelo Brasil.
2: Essas foram as notícias do Governo Federal.
3: Uma realização da Secretaria de Comunicação Social da Presidência da República.
2: Com produção da empresa Brasil de Comunicação.
3: Fique agora com as notícias do Poder Judiciário e do Congresso Nacional. Boa noite.
2: Lembrando que segunda-feira, feriado nacional, não tem A Voz do Brasil. A gente volta na terça-feira. Boa noite, bom feriado.
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20: Presidente do STF, do CNJ, defende fortalecimento da magistratura e preservação das garantias constitucionais.
21: STJ define critérios para penhora de salário por dívidas não alimentares.
20: Parceria entre TSE e MEC vai levar educação política para as escolas brasileiras.
21: Boa noite, eu sou Marcela Luiz.
20: E eu sou Walter Lima.
21: O presidente do Supremo Tribunal Federal e do Conselho Nacional de Justiça, ministro Edson Fachin, participou nesta sexta-feira do encerramento da 22ª reunião do Conselho Nacional de Presidentes de Tribunais de Justiça, CONSEPRE. O evento ocorreu no Tribunal de Justiça do Paraná, em Curitiba.
20: Na ocasião, o ministro Fachin afirmou que a modernização do judiciário deve conciliar eficiência, independência judicial e respeito à Constituição. O ministro defendeu o fortalecimento da magistratura e a preservação das garantias constitucionais.
22: Valorizar a magistratura com transparência e sob regras bem informadas não se trata de defender corporações, trata-se sim de defender a qualidade da jurisdição que é cidadã e que o cidadão recebe. We'll be right back.
21: Fachin destacou várias medidas adotadas para fortalecer o sistema de justiça, como o grupo de trabalho coordenado pelo desembargador Francisco de Oliveira Neto para analisar propostas legislativas relacionadas à remuneração da magistratura.
20: O presidente do STF do CNJ também ressaltou o projeto de modernização do sistema de justiça, conduzido pelo Centro de Estudos Constitucionais do Supremo. A iniciativa reúne contribuições de 87 instituições para a formulação de propostas de aprimoramento do judiciário.
21: STJ decide que, em casos excepcionais, salários e outras verbas remuneratórias podem ser penhorados para pagar dívidas não alimentares, independentemente do valor recebido pelo devedor.
20: O entendimento foi firmado em recurso repetitivo. Fátima Uchoa.
0: A tese definida servirá para orientar juízes e tribunais de todo o país na análise de casos com a mesma questão jurídica. Ainda segundo o STJ, a penhora só será permitida quando frustrados outros meios de cobrança e, mesmo assim, deve sempre preservar o mínimo necessário para o sustento do devedor e da família dele. O relator ministro Raul Araújo afirmou que a obrigação de provar o comprometimento do sustento digno é do próprio devedor, que detém maior possibilidade de apresentar em juízo informações sobre despesas essenciais como moradia, alimentação, educação e saúde.
21: O Tribunal Superior Eleitoral e o Ministério da Educação fecharam uma parceria para levar educação política e o direito da cidadania às escolas.
20: O assunto passou a ser obrigatório na educação básica depois de uma mudança na Lei de Diretrizes e Bases da Educação Nacional, aprovada em julho. Vitor Struck.
1: O presidente do TSE, ministro Cássio Nunes Marques, e o ministro da Educação, Leonardo Barchini, firmaram compromisso de parceria para levar a educação política e o direito da cidadania às escolas de todo o Brasil. Os dois órgãos irão definir como esses conteúdos vão ser trabalhados. Temas como a história do voto e como as eleições acontecem devem entrar em discussão. O TSE vai fornecer material didático e indicar especialistas para apoiar professores e estudantes.
21: O Brasil tem 1 milhão 650 mil crianças e adolescentes em situação de trabalho infantil.
20: A Justiça do Trabalho está atenta e atua para combater esse tipo de exploração. Simone Moura.
16: A lei proíbe o trabalho antes dos 16 anos, exceto como aprendiz a partir dos 14. Os últimos dados do IBGE apontam mais de 500 mil de crianças e adolescentes nas piores formas de trabalho infantil, como as que oferecem riscos à saúde e ao desenvolvimento. Por isso, o TST e o Conselho Superior da Justiça do Trabalho reforçam a prevenção e o combate ao trabalho infantil em todo o país.
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21: Uma boa noite.
20: E um bom fim de semana.
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24: Eu sou Paula Groba.
25: E eu sou Humberto Pinheiro.
24: E estes são os destaques de hoje do Jornal do Senado, que começa agora.
25: Votação em segundo turno da PEC sobre fim da escala 6x1 pode ter calendário acelerado.
24: Senado fica sem representantes da Constituinte pela primeira vez desde 1988.
25: Senadores discutem se suspensão de salário de agente público afastado por violência contra a mulher é constitucional.
24: Boa noite.
25: Boa noite.
24: O fim da escala 6x1, que pode garantir mais dias de descanso aos trabalhadores, avança no Senado.
25: Os senadores realizaram a terceira sessão de discussão da proposta em primeiro turno. E o calendário de votação em segundo turno pode ser acelerado. Repórter Pedro Pincer.
26: As duas últimas sessões devem ocorrer na próxima semana, quando também é esperada a votação em primeiro turno. A votação em segundo turno depende da aprovação de um requerimento de calendário especial, mais curto, que está sendo elaborado pela liderança do governo no Senado. O documento está em fase final de coleta de assinaturas e deverá ser apresentado na próxima semana. A líder do governo, Tereza Leitão, do PT de Pernambuco, acertou com o presidente da Casa, Davi Alcolumbre, que vai encaminhar o pedido. Ele disse que vai enviar o requerimento para votação no plenário logo que o receber. Se aprovado, o calendário especial poderá permitir a votação da PEC em dois turnos na mesma semana. Para o senador Paulo Paim, do PT do Rio Grande do Sul, o Senado deveria aprovar o texto por unanimidade. Segundo ele, nenhum parlamentar deveria querer ter no currículo um voto contra a redução da jornada.
4: Não podemos aceitar que alguém passe a vida inteira trabalhando 6 dias e descansando 1 dia. Chegou a hora da mudança. Não podemos aceitar jornadas que afastem pais, mães, filhos, netos e bisnetos. Não podemos aceitar que o trabalhador chegue à aposentadoria doente, cansado, sem forças para aproveitar a vida.
26: O MAPEC precisa ter ao menos 3/5 dos votos favoráveis nas duas votações, o que representa o apoio de pelo menos 49 senadores.
24: A senadora Zenaide Maia, do PSD do Rio Grande do Norte, também se manifestou a favor da redução da jornada de trabalho, que, segundo ela, é especialmente importante para as mães solo. De acordo com a parlamentar, essas mulheres precisam conciliar o trabalho, a educação dos filhos e a responsabilidade pelo sustento da família.
25: Ao citar que algumas empresas já adotam voluntariamente a jornada de 40 horas semanais, Zenaide Maia ressaltou que o fim da escala 6x1 também pode estimular o consumo, pois trabalhadores com mais tempo disponível teriam melhores condições de participar da economia.
5: Nós temos no Brasil 10 milhões e 300 mil mulheres que são mães solo, ou seja, cuida dos seus filhos sozinhas. Essa mulher só tem o domingo para olhar seus filhos, para fazer sua feira, adoece qualquer ser humano normal, mentalmente, exaustivamente.
24: Na mesma linha, a senadora Leane Lemos, do PSB do Distrito Federal, afirmou que 57% das pessoas que seriam beneficiadas pela redução da jornada de trabalho são mulheres, que também enfrentam jornadas de trabalho doméstico e de cuidados com a família. De acordo com a parlamentar, desde 1935, a Organização Internacional do Trabalho fala em 40 horas como a carga ideal a ser alcançada por todos os países. Segundo ela, atualmente 50% dos países já adotam essa carga horária semanal.
25: Para Leane Lemos, a redução da jornada não significa necessariamente queda de produtividade e acrescentou ainda que há uma tendência mundial de buscar maior equilíbrio entre a vida profissional e a pessoal. Na avaliação da senadora, o fim da escala 6x1 pode beneficiar principalmente trabalhadores de menor escolaridade e em situação de maior vulnerabilidade.
6: Os mais afetados são aqueles que têm menor escolaridade, maior vulnerabilidade, analfabetos e pessoas com ensino fundamental incompleto. 91% das pessoas trabalham mais do que 40 horas semanais nessas condições.
24: Um projeto em análise no Senado prevê a suspensão da remuneração de agente público afastado por violência contra a mulher.
25: O texto está pronto para a votação na Comissão de Direitos Humanos, mas o relator considera que a medida pode ser inconstitucional. A reportagem é de Luísa Mello.
7: A proposta do senador Nelsinho Trade, do PSD do Mato Grosso do Sul, inclui a suspensão de salário de agente público enquanto estiver afastado por violência doméstica contra a mulher. O texto muda a Lei Maria da Penha com o objetivo de ampliar a proteção de mulheres vítimas de violência. A senadora Damaris Alves, do Republicanos do Distrito Federal, disse em plenário que é preciso revisar as políticas públicas de proteção feminina.
8: Nós temos mecanismo de defesa, proteção, e nós não estamos dando conta. O que está acontecendo? Nós vamos ter que parar tudo e a gente vai ter que rever a violência contra a mulher no Brasil.
7: A proposta está pronta para votação na Comissão de Direitos Humanos. O relator, Sargento Reginauro, do PSDB do Ceará, apresentou em setembro um parecer pela rejeição porque a considera inconstitucional. Segundo ele, seria uma espécie de punição antes da sentença definitiva.
24: A geração de parlamentares que ajudou a escrever a Constituição Brasileira de 1988 não terá mais representantes no Senado a partir de 2027.
25: A mudança marca uma transição histórica na Casa, que pela primeira vez desde a promulgação da Carta não contará com nenhum constituinte entre seus integrantes. Repórter Rodrigo Rezende.
9: Depois de quase 40 anos da promulgação da Constituição Cidadã, em 1988, pela primeira vez em 2027, o Senado não terá entre seus integrantes pelo menos um representante que participou da Assembleia Constituinte na década de 80. O senador Renan Calheiros, do MDB de Alagoas, era um dos integrantes daquele colegiado, mas perdeu a eleição para Arthur Lira, do PP, e Marina JHC, do PSDB. Outro constituinte que deixa o Congresso a partir de 2027 é o senador Paulo Paim, do PT do Rio Grande do Sul. Ele não disputou as eleições de 2026. Paim destaca que a constituinte foi um dos marcos de sua carreira política.
10: Por decisão de um Congresso de Trabalhadores, liguei deputado federal constituinte. Escolhi um para ser o deputado federal constituinte. Eu fui eleito pelo Rio Grande do Sul. Depois de 40 anos, deixarei o Congresso.
9: No caso da Câmara dos Deputados, apenas um representante da constituinte de 1988 conseguiu mandato a partir de 2027. É o deputado federal Sérgio Brito, do PSD da Bahia.
11: Eleições 2026.
24: Quem não votou no primeiro turno e ainda não justificou tem até o dia 3 de dezembro para regularizar a situação. O pedido pode ser feito pelo aplicativo e-título, pelo autoatendimento eleitoral, na internet ou presencialmente em qualquer cartório eleitoral. É necessário apresentar documento que comprove o motivo da ausência.
25: Quem não justificar ou não pagar a multa fica com o título irregular e pode ter restrições, como a impossibilidade de obter passaporte, tomar posse em concurso público e renovar matrícula em instituição pública de ensino. A multa é de R$ 3,51 por turno não votado. Quem não votar no segundo turno terá até 8 de janeiro de 2027 para justificar a ausência. Com edição de Paula Groba e trabalhos técnicos de Eliseu Caires, o Jornal do Senado fica por aqui. Acompanhe agora as notícias do Tribunal de Contas da União e da Câmara dos Deputados. Boa noite.
24: Uma boa noite e um bom fim de semana.
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12: Estão abertas as inscrições para a última edição do ano do Diálogo Público, promovido pelo Tribunal de Contas da União. O encontro será nos dias 11 e 12 de novembro, em Brasília. Gestores públicos municipais de todo o país podem participar. 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
14: Plenário pode criar assentamentos agrícolas nas periferias das cidades.
15: Outubro Rosa alerta sobre prevenção e tratamento do câncer de mama.
14: Comissão aprova pena maior para feminicídio em situações específicas.
17: Boa noite. A Comissão de Constituição e Justiça aprovou o aumento da punição para feminicídio em determinadas situações. O objetivo é modernizar a legislação para não dar chance de o criminoso receber uma pena mais leve. Quem tem os detalhes é a repórter Paula Bittar.
0: A Comissão de Constituição e Justiça da Câmara aprovou uma proposta que prevê o aumento de pena para o crime de feminicídio em determinadas situações. O feminicídio é o assassinato de mulheres no contexto de violência doméstica ou por discriminação por elas serem mulheres. A versão aprovada pela CCJ foi um texto apresentado pela relatora, deputada Laura Carneiro, do PSD do Rio de Janeiro. O original da deputada Érica Hilton, do PSOL de São Paulo, torna mais rigorosa a punição para quem agredir mulheres com o objetivo de causar lesões, mutilações ou traumas em áreas como rosto, pescoço, cabeça, seios e genitália. Mas Laura Carneiro argumentou que o Código Penal já prevê como circunstâncias agravantes o motivo fútil ou torpe, o emprego de tortura ou outro meio cruel e a prática de violência contra a mulher. Isso já abrangeria o objetivo do projeto, segundo ela. O texto apresentado por Carneiro, segundo a relatora, busca modernizar a legislação, fazendo com que o feminicídio passe a ter total consonância com o crime de homicídio de mesma natureza, não deixando nenhuma brecha legal que possa resultar numa punição mais leve ao criminoso.
1: Boa parte dessas situações cruéis e covardes já encontram amparo e punição severa nas agravantes gerais, nas qualificadoras do nosso Código Penal, na Lei Maria da Penha. Ou seja, o sistema jurídico já reprova duramente essa violência. Então, nós adequamos nosso relatório, mudamos um pouquinho o texto da deputada Érica Hilton para dar um recado social ainda mais firme. É o Estado endurecendo a lei para dizer que a vida, a integridade, a dignidade das mulheres brasileiras não serão toleradas se forem violadas dessa maneira.
0: De acordo com o texto aprovado, a pena para o crime de feminicídio, que atualmente é de reclusão de 20 a 40 anos, será aumentada em um terço se o crime for cometido por motivo torpe ou fútil nas dependências de instituição de ensino ou por integrante de organização criminosa ultraviolenta, grupo paramilitar ou milícia privada. Hoje, o Código Penal já prevê esse aumento quando o feminicídio for cometido em outros casos, como durante a gestação, nos 3 meses posteriores ao parto, se a vítima é a mãe ou a responsável por criança, adolescente ou pessoa com deficiência de qualquer idade, contra pessoa menor de 14 anos ou maior de 60 anos, ou em descumprimento das medidas protetivas de urgência previstas na Lei Maria da Penha, entre outros. A proposta que aumenta a pena para o crime de feminicídio em determinadas situações ainda depende de análise pelo plenário. Da Rádio Câmara de Brasília, Paula Bittar.
2: Projeto de Fausto Pinato, do União de São Paulo, cria o programa Mulher Segura para prevenir o feminicídio por meio de um sistema de alerta precoce e sigiloso. Pelo texto, familiares, vizinhos ou serviços de saúde poderão informar sinais de risco e violência doméstica antes mesmo do registro de boletim de ocorrência.
17: De acordo com Fausto Pinato, a aproximação será feita de forma discreta em locais que a vítima já frequenta, como postos de saúde ou escolas dos filhos. Ele reforça que a medida busca agir antes da tragédia, oferecendo proteção, suporte psicológico e ações de autonomia financeira para as mulheres.
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13: Segurança Pública.
2: Gilvanda, federal do PL do Espírito Santo, apresentou projeto que aumenta as penas para o crime de estupro de vulnerável. O texto também prevê castração química como condição para benefícios na execução penal, mediante avaliação ação médica e decisão judicial.
17: O projeto de Gilvanda Federal também estabelece o uso de tornozeleira eletrônica por no mínimo 5 anos após a soltura de condenados por crimes sexuais. Para ele, a medida reforça a segurança de crianças e adolescentes, mantendo o devido processo legal.
2: Projeto de Pinheirinho, do PP de Minas Gerais, torna obrigatória a realização de campanhas educativas permanentes nas escolas públicas e privadas sobre a prevenção da violência contra crianças e adolescentes. O deputado propõe foco especial no mês do Maio Laranja, com orientações para cada faixa etária.
17: Pinheirinho avalia que as denúncias são subnotificadas porque a maioria dos abusos acontece dentro do ambiente familiar. Ele reforça que a escola é essencial na identificação precoce dessas situações e defende a capacitação dos educadores para reconhecer sinais de violência.
2: Daniel Freitas, do PL de Santa Catarina, defende a aprovação da proposta que reorganiza o sistema de segurança pública para ampliar a integração entre União, Estados, Distrito Federal e municípios. O texto que cria o Sistema Único de Segurança Pública foi aprovado pela Câmara e está em análise no Senado.
17: Daniel Freitas entende que a medida pode tornar mais eficiente o enfrentamento ao crime organizado, com o planejamento conjunto e o compartilhamento de informações entre os órgãos de segurança das 3 esferas de poder.
2: Jadiel Alencar, do Republicanos do Piauí, apresentou o projeto que obriga provedores de serviços digitais a comunicar às autoridades situações que indiquem risco concreto e grave à vida ou à integridade física. A medida alcança também informações de sistemas de inteligência artificial.
17: Segundo Jadiel Alencar, a proposta determina que situações de risco identificadas pelas plataformas sejam analisadas por uma pessoa antes da comunicação às autoridades. Ele aponta que o objetivo é prevenir ameaças, mas sem permitir vigilância generalizada ou decisões baseadas apenas em sistemas automatizados.
13: Transportes.
2: A Comissão de Viação e Transportes aprovou a remarcação gratuita de exames e aulas para tirar a carteira de motorista. A repórter Raquel Queui nos conta como deve funcionar.
16: No processo de tirar a carteira de motorista, as aulas práticas e os exames são presenciais. Quando o aluno fica doente, é possível justificar, mas é necessário pagar a taxa para refazer o exame. Por situações como essa, a Comissão de Viação e Transportes aprovou o projeto de lei da deputada Benedita da Silva, do PT do Rio de Janeiro, que busca gratuidade para remarcar exames e aulas desde que o aluno apresente a justificativa médica em até 5 dias úteis. O objetivo é garantir o direito dos alunos que precisarem se ausentar por motivos médicos. O projeto foi aprovado com alterações feitas pelo deputado Beto Preto, do PSD do Paraná, que afirma a necessidade dos exames e aulas gratuitas.
18: Há uma completa pertinência daqueles alunos que, eventualmente, nos cursos de formação de condutor, eventualmente fiquem doentes ou não possam comparecer, que eles, de alguma forma, possam ressarcir estas aulas sem a necessidade de pagamento de novos volumes financeiros.
16: As regras para habilitação mudaram em 2026. Atualmente, as aulas teóricas são obrigatórias, mesmo que o curso teórico possa ser feito online. Já as aulas práticas e os exames são feitos de forma presencial, como o de aptidão física e mental, a avaliação psicológica, o exame teórico e o prático. Agora, o projeto será analisado pela Comissão de Constituição e Justiça e, caso aprovado, será encaminhado ao Senado. Da Rádio Câmara de Brasília, Raquel Queui.
13: Consumidor.
17: Áureo Ribeiro, do Solidariedade do Rio de Janeiro, defende a criação do rótulo digital acessível em embalagens de produtos de consumo contínuo. Segundo o deputado, a ideia é incluir um QR Code nas embalagens para direcionar o consumidor a uma página com a íntegra das informações do rótulo.
2: Áureo Ribeiro acrescenta que a ferramenta permite o uso de recursos como leitura por voz e ajuste de fonte e contraste no celular, o que, segundo ele, beneficia idosos e pessoas com deficiência visual. Para o deputado, a novidade garante autonomia nas compras.
17: Celso Russomano, do Republicanos de São Paulo, apresentou o projeto que obriga fabricantes a produzir papel higiênico capaz de se dissolver rapidamente em contato com a água. O objetivo é facilitar o descarte pelo vaso sanitário sem causar entupimentos nas tubulações e redes de esgoto. esgoto.
2: Pela proposta, o papel higiênico terá de se desfazer na água em até 30 segundos depois da descarga. Celso Russomano avalia que a medida pode reduzir o volume de resíduos enviados à coleta de lixo e aos aterros sanitários.
13: Previdência.
17: Diego Andrade, do PSD de Minas Gerais, é autor da proposta que permite a manutenção temporária do Bolsa Família para quem conseguir emprego com carteira assinada e renda de até 3 salários mínimos. A ideia é facilitar a entrada desses beneficiários no mercado de trabalho.
2: Diego Andrade argumenta que a medida reduz o receio de perder o benefício ao aceitar um emprego formal. Pelo projeto, o empregador deve informar a contratação aos sistemas oficiais e depositar o valor correspondente ao benefício durante o período previsto na proposta.
13: Saúde.
17: A campanha Outubro Rosa já está em curso em todo o país para conscientizar a população sobre a importância da prevenção e do tratamento precoce do câncer de mama e de colo de útero.
2: A repórter Silvia Munhato ouviu a procuradora adjunta da Secretaria da Mulher da Câmara sobre os desafios de levar assistência às mais de 78 mil mulheres que devem ser diagnosticadas com câncer de mama somente neste ano.
4: Outubro é um mês de conscientização sobre a prevenção e tratamento do câncer de mama e também do câncer de colo de útero. É o Outubro Rosa. A deputada Flávia Moraes, do MDB de Goiás, procuradora adjunta da Secretaria da Mulher da Câmara dos Deputados, afirma que já ocorreram muitos avanços na legislação, como a fixação de prazo de 30 dias para a realização de exames após a consulta inicial e de 60 dias para o início do tratamento de qualquer tipo de câncer após o diagnóstico. Flávia Moraes citou as projeções do Instituto Nacional de Câncer para o câncer de mama no triênio 2026-2028.
19: A previsão do INCA para esse ano é de mais de 78 mil novos casos no Brasil. No meu estado de Goiás, mais 2.150 casos, novos casos também. Então, a gente tem uma preocupação muito grande de poder ter esse diagnóstico precoce.
4: A deputada explicou a importância da prevenção para as mulheres e para o Sistema Único de Saúde.
19: Quando o paciente é diagnosticado no estágio mais avançado, o custo para o sistema é muito maior. E o que a gente tem hoje é mais de 50% dos diagnósticos são tardios. Então, a gente precisa investir na prevenção. O colo de útero também é outro tipo de câncer. Tem uma janela de mais de 5 anos. Então, é possível que esse paciente, se ele fizer de 2 anos em 2 anos a prevenção bem feita, ele dificilmente vai ter essa lesão avançando para um câncer.
4: Flávia Moraes disse que ainda há muito o que fazer, porque muitos estados não têm conseguido cumprir os prazos legais. Da Rádio Câmara de Brasília, Silvia Munhato.
17: Antônio Andrade, do PSDB do Tocantins, votou favorável ao projeto aprovado no Congresso e transformado em lei, que permite manter em 2026 incentivos tributários destinados a ações de combate ao câncer e de atendimento às pessoas com deficiência.
2: A proposta inclui as medidas entre os casos que ficam fora das limitações fiscais previstas. Antônio Andrade explica que, pelo texto, os incentivos poderão financiar ações de prevenção e tratamento do câncer, além de serviços de habilitação e reabilitação de pessoas com deficiência.
17: Raimundo Santos, do PSD do Pará, propõe a criação da Carteira Nacional de Identificação da Pessoa com Fibromialgia. A ideia é agilizar a comprovação da condição de saúde e reduzir a necessidade de apresentar laudos médicos repetidamente.
2: Raimundo Santos ressalta que, pela proposta, a carteira pode ser emitida em formato físico ou digital. Segundo o parlamentar, a medida também visa facilitar o acesso a serviços e políticas públicas, sem criar benefícios ou alterar direitos já previstos em lei.
13: Votação.
17: Os deputados podem incluir na pauta de votações o projeto que cria assentamentos agrícolas nas periferias das grandes cidades. A reportagem é de Antônio Vital.
20: Ganhou regime de urgência e pode ser votado a qualquer momento no plenário da Câmara, projeto que prevê a criação de assentamentos nas periferias das cidades, entre a zona urbana e rural, regiões conhecidas como áreas periurbanas. A proposta cria um programa de regularização de imóveis rurais localizados em áreas de transição entre o campo e a cidade, com foco na produção familiar de alimentos e no abastecimento local. O programa tem o objetivo de beneficiar famílias em situação de vulnerabilidade social, agricultores sem terras, trabalhadores rurais, mulheres chefes de família e jovens vocacionados para o trabalho no campo. De acordo com o projeto, a intenção é aproximar a produção familiar dos mercados consumidores, reduzir custos logísticos e fortalecer feiras livres, mercados locais e programas públicos de compras de alimentos produzidos pela agricultura familiar. De acordo com um dos autores da proposta, o deputado João Daniel, do PT de Sergipe, a legislação atual não tem normas específicas para assentamentos em áreas de transição urbano-rural, regiões que reúnem condições favoráveis à produção de alimentos frescos e de ciclo curto, mas sofrem pressão da especulação imobiliária e ocupação desordenada. Para João Daniel, a ausência de regularização desse tipo de ocupação impede políticas públicas voltadas para essas populações.
5: É um projeto que trata de cuidar de populações que estão em áreas públicas federais, estaduais, municipais ou mesmo em áreas privadas, como em muitas grandes cidades estão lá há décadas e não conseguem implementar nenhuma política porque não tem a sua regularização.
20: O regime de urgência para a proposta foi aprovado de maneira simbólica pelo plenário da Câmara, mas foi criticado por deputados da oposição. Para o deputado general Girão, do PL do Rio Grande do Norte, é preciso cautela em relação à regularização de áreas já ocupadas.
6: Nós precisamos ser conscientes em relação a toda e qualquer regularização fundiária. E esta, em especial, ela pode prever algumas situações que ainda não foram bem estudadas aqui pelos deputados. E em função disso daí, nós insistimos de que não merece ter urgência um PL com essa situação. Qualquer tipo de regularização fundiária tem que obedecer a princípios legais.
20: Com o regime de urgência, o projeto que previa a criação de assentamentos nas periferias das cidades, entre a zona urbana e rural, pode ser votado diretamente no plenário da Câmara, sem passar pela análise das comissões permanentes da Casa. Da Rádio Câmara, de Brasília, Antônio Vital.
13: Economia.
2: Sônia Guajajara, do PSOL de São Paulo, é favorável à ampliação do acesso de povos indígenas, quilombolas e ciganos ao crédito do Fundo de Terras e da Reforma Agrária para a compra de imóveis rurais. O texto permite ainda o uso da renda familiar no cálculo do financiamento.
17: Sônia Guajajara argumenta que a medida corrige uma lacuna na legislação e amplia o acesso dessas comunidades às políticas públicas de crédito fundiário. Segundo ela, a proposta contribui para reduzir conflitos por terra, fortalecer a organização coletiva e preservar tradições culturais.
2: Luciano Vieira, do PSDB do Rio de Janeiro, apresentou o projeto que separa, no cálculo do imposto de renda, os ganhos entre aposentadoria e rendimentos do trabalho. O deputado quer evitar que a soma das rendas leve a uma faixa mais alta de tributação.
17: Pela proposta, cada tipo de rendimento terá suas próprias faixas de isenção, deduções e alíquotas. Luciano Vieira assinala que a mudança reduz a carga tributária sobre aposentados e pensionistas que continuam exercendo atividade remunerada.
2: Miguel Lombardi, do PL de São Paulo, apoia a medida que eleva para R$ 130 mil o limite de faturamento anual do microempreendedor individual. O texto também permite que o MEI tenha até 2 empregados, desde que cada um receba pelo menos o salário mínimo ou o piso da categoria.
17: A mudança amplia a possibilidade de pequenos negócios permanecerem no regime.
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35: Boa noite, pessoal. Léo Siqueira, a partir de agora com você aqui na Portal FM.

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2: A Comissão de Constituição e Justiça da Câmara aprovou um projeto que determina que o poder público promova programas de visitação de crianças e adolescentes órfãos a instituições de acolhimento de idosos com atividades recreativas e de interação social. O objetivo é promover a interação entre pessoas idosas institucionalizadas e crianças e adolescentes em situação de acolhimento e, assim, contribuir para